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acho que a gente faz parte de um grande teatro. Cada um tem o seu papelzinho e cada um tem o seu coringa gravado, guardado dentro da manguinha aqui para fazer a sua canastra na hora precisa. Então, na medida em que isso possa ser feito, a gente preserva alguns dados para o futuro.

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1: Ao último sinal foram 2 horas.
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1: São 4 horas.
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0: 5 horas.
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0: vou-lhes dizer uma fábula do poeta brasileiro Mário Pedreneiras. Essa fábula chama-se A Cigarra e a Formiga. Dona Formiga pertence à classe das senhoras sérias. Tem cuidado da casa e do alimento. Não fala muito, muito pouco briga. Tudo o que faz é com discernimento e, enfim, não gosta de passar misérias. Além de tudo, é de ambições modestas. Todo o seu bem no seu labor converte e faz da vida ideias esquisitas. Não faz visitas, não se diverte. Nunca se viu Dona Formiga em festas. De tanto se ocupar da vida e do futuro e tornar seu labor mais sério e duro, chega a ficar grotesca e cômica. Pois mesmo assim, nos amplos e maçudos livros morais, de exemplos e de estudos com que da infância o estímulo se apura, ela figura como um sólido exemplo de econômica. Trabalha muito no pesado estio porque receia que o inverno venha achá-la desprovida. Por isso, quando vem o frio e cessa a lida, já ela está com a dispensa cheia. Dona Cigarra, esta coitada não vale nada entre as pessoas sérias. É a pobre infeliz que dá lições de canto e que o verão inunda com sua alma destroina e vagabunda. Entretanto, Dona Cigarra, eu sei, passa misérias. Não faz a mínima noção exata de arranjos econômicos da casa. A própria fama, às vezes mal barata. A fartura que aumente ou diminua, que a considera o mundo inepto ou incapaz. Digam que a vida em que ela segue é torta, pouco se importa. O que ela quer é o sol e a rua, porque ela não é mais do que um garoto de asas. É da boêmia a mais perfeita imagem. Adora a luz e mora na folhagem. E tal a vida aí, e tal a seita, sempre de sonhos e ilusões repleta. Dona Cigarra, até parece feita da mesma massa de que é feito o poeta. Passa o verão e o véu do estio, o tempo sobre o céu e a terra corre. Torna-se a vida mais penosa e séria. Dona Cigarra não resiste ao frio e coitadinha morre. E morre quase sempre na miséria. Contam que um dia, morta do sol, a límpida alegria, sem luz para cantar como fizera no verão inteiro, foi a formiga em prantos implorar um pedaço de pão do seu celeiro. Como a formiga então lhe perguntasse onde se achava e o que fizera na estação passada, honestamente disse que cantava. Pois a malvada, sem dó da mísera mendiga, quase morta de fome, já sem voz, numa ironia desumana e atroz, mandou que ela dançasse. Por isso é que eu não gosto da formiga.
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1: Bom dia, são 6 horas.
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7: Bom dia.
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3: Ainda a tentar ver estrelas pela janela do escritório ou da sala? 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

0: Rosa da Serra quer ter uma conversa séria consigo. 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Gente verdadeira. Comida que o faz fechar os olhos. E o único engarrafamento é de estrelas no céu. Porque à noite o céu não tem poluição luminosa. Tem estrelas. Muitas. Daquele tipo que provavelmente já não se lembra de ver. Não se preocupe com as redes sociais. Vai estar demasiado ocupado a viver. Pampilhosa da Serra. 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Só precisa de aparecer. Aqui a natureza não tem hora de fechar.
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3: Muito bom dia, 8 horas no continente e na Madeira, 7 nos Açores. Cláudia Martins, os destaques das notícias a esta hora.
4: Responsabilidade, ambição, mentalidade de equipa grande. Pedro Proença fala assim da seleção portuguesa que já está nos Estados Unidos, chegou perto da meia-noite à Flórida e tinha muitos adeptos à espera. Vamos ouvi-los neste jornal. Na canoagem, Fernando Pimenta entra hoje no espelho de água de Montemor-o-Velho. Ele é um dos vários atletas que podem conquistar medalhas para Portugal. 8 anos depois, a Marcha de Alfama volta a vencer o concurso das Marchas Populares de Lisboa.
3: 19 graus no Funchal esta hora, 20 em Ponta Delgada, 21 graus em Faro, 23 no Porto e 25 em Lisboa. As notícias às 8, edição de Cláudia Martins.
4: Responsabilidade e ambição na bagagem da equipa portuguesa de futebol que chegou a Palm Beach, na Flórida, perto da meia-noite. À chegada, as palavras do presidente da Federação Portuguesa de Futebol apontavam para uma equipa serena, sem pensar mais adiante. Mas Pedro Proença destacou também a mentalidade forte do grupo português, que entra em prova na próxima quarta-feira. Ele falou também da responsabilidade da seleção nacional.
5: Chega-se com mais responsabilidade porque a qualidade dos jogadores, a estrutura da federação, assim nos permite pensar desta maneira e, portanto, eu direi que eu tenho feito um bocadinho esta comparação. Hoje esta federação, as seleções nacionais, têm efetivamente a mentalidade de equipa grande e, portanto, a nossa seleção também nesse sentido temos que ambicionar aquilo que é de melhor.
4: Portugal tem logo à noite o primeiro treino em terras norte-americanas. Ele vai ser aberto para 200 adeptos, vai ser em Miami. A alegria entre a comunidade portuguesa nos Estados Unidos é grande. À chegada, os jogadores tinham muitos adeptos à espera e este registo foi captado por um dos enviados especiais da Antena 1 a este Mundial de Futebol, Nuno Matos.
6: A ganhar o Mundial e ver o Ronaldo.
7: Fui militar durante 7 anos e meio no quartel de operações especiais. E é um imenso orgulho de ser português.
8: Colombiano. Colombiano toda a vida. Todo este amor é por seguir um jogador que estuvo na élite por 20 anos, por um bom atleta. Sempre ha sido o amor de um bom atleta desde o United, desde o Sporting, desde muito tempo.
9: Só ver os autocarros é bastante emocionante. Ele agora vai assinar o acordo de paz e depois disso vai vir aqui a casa e quase a pé chega aqui ou então eu acho que o Ronaldo é que irá lá ao Mar-a-Lago. Okay. E eles vão ter um cafezinho, vai-lhe dar boa sorte e se nada é, ele dá o troféu na mesma a Portugal.
10: É Portugal!
9: Lá, lá, lá, lá, lá, lá. É Portugal!
11: Fiquei com pena de realmente, eu acho que nós merecíamos que um ou dois saísse e viesse aqui, ali, tirar uma fotografia, só dizer um adeus, tinha sido o ideal.
6: Não.
4: Mais logo à noite, então, há treino em Miami e há também conferência de imprensa com o atleta nacional. Toda a reportagem para seguir com os enviados da Antena 1 a este Campeonato do Mundo de Futebol Masculino, Fernando Eurico e também o Nuno Matos. Portugal está no Grupo K, tem estreia marcada para quarta-feira, frente à República Democrática do Congo, em Houston. Já o Brasil tem estreia marcada para hoje, este sábado. O pentacampeão Leão vai jogar com a seleção de Marrocos. Desta madrugada, destaque para a estreia da seleção da casa. Os Estados Unidos venceram o Paraguai por 4-1 no grupo D. Em Montemor-o-Velho, hoje há perspectiva de medalhas na canoagem. Portugal tem presença marcada em 4 finais este sábado, outras tantas amanhã, também 4 finais para Portugal. As regatas são agora para garantir lugares no pódio. Horácio Antunes.
10: Depois de 2 dias de competição, a seleção portuguesa garantiu já a presença em 8 finais. Este sábado poderão já surgir as primeiras medalhas e é essa a esperança do diretor técnico nacional, Hélio Lucas, que faz um balanço positivo até ao momento.
12: É um balanço positivo, podemos dizer que atingimos um bom número de finais, bons indicadores até agora, essencialmente nos caiaques masculinos, temos todos os barcos na final e depois nas outras categorias, nas canoas também, nas canoas femininas. Se tiver tudo alinhado, acho que poderíamos esperar já as primeiras medalhas. Temos atletas que nós sabemos que nos habituaram a medalhas em prova.
10: Este sábado, Fernando Pimenta, em K1 mil metros, prova olímpica, vai ser o primeiro atleta em competição. Às 10h37, tenta renovar o título europeu. O K4 500 metros também quer renovar o título europeu. Os campeões do mundo vão competir a partir das 12h05. Gustavo Gonçalves, João Ribeiro, Messias Batista e Pedro Casinha. Já a Beatriz Fernandes, nas canoas, em C1 200 metros, vai competir às 11h40. Um dia que será também de finais na paracanoagem.
4: Tudo para seguir com a reportagem do jornalista Horácio Antunes. Ele vai estar na margem direita do Rio Mondego, em Montemor-o-Velho, ao longo deste sábado. Vários drones iranianos terão sido abatidos pelos Estados Unidos. O alvo desses drones eram navios que circulavam no Estreito de Hormuz. Os norte-americanos dizem que os abateram, mesmo quando parece haver alguns sinais de progresso nas negociações do acordo de paz com o Irão. O ministro dos Negócios Estrangeiros iraniano revela que o diálogo com os Estados Unidos sobre o programa nuclear só vai acontecer na segunda fase das negociações. Em entrevista à Iriba, televisão pública do Irão, Abbas Araki adianta que o memorando de entendimento prevê a reabertura do Estreito de Hormuz. O chefe da diplomacia iraniana explica os contornos do acordo provisório.
13: Estas negociações que vão conduzir ao fim da guerra estão previstas em 2 etapas. A primeira etapa consiste na assinatura de um memorando de entendimento entre o Irão e os Estados Unidos. Em seguida, começam as negociações para a segunda etapa e, posteriormente, chegaremos a um acordo final. Adiamos a questão nuclear para o acordo final por vários motivos, porque era realmente impossível discuti-la nas circunstâncias atuais. As exigências apresentadas eram inaceitáveis. Portanto, levantamos outras questões que poderiam ser acordadas na primeira etapa e adiamos a questão nuclear para a segunda etapa, que é, naturalmente, uma fase mais difícil, para a qual foram previstos 60 dias de negociação. Na segunda etapa, ou seja, no acordo final, a questão nuclear, juntamente com a questão do levantamento das sanções ao Irão e um ou dois outros assuntos que falarei noutra altura, serão analisados e um acordo final será alcançado.
4: Araki lembra que o memorando de entendimento ainda não está assinado e sublinha que o Líbano tem que fazer parte deste acordo. Alfama venceu a edição deste ano do concurso das marchas populares de Lisboa. 8 anos depois, vence com o tema Os Santos Devem Estar Loucos. Em segundo lugar ficou Alcântara e em terceiro a Madragoa. Depois da longa noite, este sábado é de tradições, porque além das marchas e arraiais há quem rume até à igreja junto à Sé, entre Cravo para comprar e o famoso pão do santo. Existem pessoas que fazem da romaria à igreja um hábito. Foi por lá que a repórter Margarida Vaz andou.
14: Viagem de fim de curso.
15: A mim me ha gustado mucho, es que es super bonito todo.
16: Espanhóis em viagem de finalistas cruzam-se com quem vem da Alemanha para realizar o sonho.
17: My dream come true, I'm here to visit.
16: A mãe Maria das Dores e as filhas Margarida e Susana nunca faltam.
18: É um ritual de família.
19: Ponha aí. Tenho muita fé com Santo António e venho aqui todos vamos buscar o pãozinho.
20: É como comer sardinhas no verão, é como comer caracóis. Nós temos que ir aqui ao Santo António.
16: O Martim, de 10 anos, veio com os pais.
21: Eu compro uns pães. Também compro Santo Antónios. Alguns são para oferecer e alguns são para mim.
16: E há quem seja mesmo descendente do santo, como é a família da Leonor.
22: Eu acho que era importante pedir a Santo António paz e amor.
0: Quem é que se lembrou de vir à igreja?
21: A mãe.
0: Quem é a devota é aqui a minha sogra, que se chama? A Maria do Carmo, Taveira de Azevedo, porque o meu marido ainda era descendente também do Santo António, da Teresa Taveira de Azevedo.
16: Aguardam-se milhares de pessoas, são as previsões de Carlos Ferreira na venda do pão de Santo António.
18: Para ver-se uma enchente, como é normal. Passarão aqui bem mais de 100 mil.
0: Entram e saem?
18: Entram aqui na porta principal e sairão ali na Porta Santa.
16: Um dos momentos altos é ao final do dia, diz o Frei Elvino.
22: Envolve uma moldura humana enorme e a procissão que vai haver.
16: Frei Elvino, da Igreja de Santo António, deixa o recado.
22: Quem vem a Santo António sai sempre surpreendido com alguma coisa. Por isso que ele é santo das surpresas.
4: Das surpresas, dos milagres, santo casamenteiro na Igreja de Santo António, em Lisboa.
3: As notícias às 8, edição de Cláudia Martins, simultâneo RTP Antena 1 Açores, Madeira e RTP Mundo. 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

Então, muito bom dia e seja bem-vindo a mais uma edição do Em Linha Consigo. Até às 10 estamos aqui a fazer-lhe companhia nesta manhã de sábado. Hoje é o dia 13 de junho de 2026. Frase de participação: a publicidade é a alma do negócio. 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Linha para participar em 274-800-021.

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1: E nós vamos então ao telefone onde teremos alguém para participar. Olá, muito bom dia.
2: Bom dia, Sr. Zé. Tudo bem?
1: Tudo e com...
2: Fala Nina aqui da Roda.
1: Muito bem, vamos à frase.
2: A publicidade é a alma do negócio. Faça publicidade na Rádio Contestável.
1: Para ouvirmos os amigos da sobreposta e para dedicar a quem?
2: Vai já para o Sr. Zé e a família, todos os colegas aí da rádio, vai para as minhas colegas do Brejo da Correia, para toda a gente que gosta que esteja a ouvir, e esses amiguinhos e amigas que me costumam dedicar. E vai para cima para a minha amiga Melita e filhos, olha, vai toda a gente que gosta. E olha, um bom fim de semana e um beijinho para si. Com um bom almoço.

0: Botafogo no Terreiro, amigos da Sobreposta, e agora mais alguém para participar. Vamos já saber quem é. Olá, muito bom dia.
1: Olá, bom dia, Sr. José Carlos.
0: Na viva, Manuel Ramos, em Vila Velha de Roda, não é?
1: Exatamente.
0: Vamos então à frase.
1: A publicidade é a alma do negócio, invista em publicidade na rádio quando sabe o que é um bom investimento.
0: É isso mesmo. Agora vamos ouvir o Mário Gil para dedicar a quem?
1: Gabriela Dunhais da Serra, António Costa do Varejo e minha esposa, Silvina Pé das Aradas, Dona Maria Afonso Tuna Cacil de Guitarra, regresso um beijinho para as três, Maio para o Manal, Mitra e um beijinho na três, não caínse. Vai para a Marinha do Tamagal com tudo bom, vai para os meus seis erros, vai para a Natália e o José Francisco para conhecer um beijinho para um e para uma e um abraço para o José Francisco. Vai para a Maria Leonor do Ancião, um beijinho para ela, para as manas e um abraço ao filho. Vai para... para os meus filhos, para os meus netos, vai para as minhas manas do Soto e para toda a gente da minha terra natal, com um beijinho, um abraço, tudo bom. E olha, e vai para toda a gente, isto é...
0: é muita gente.
1: E para o José Carlos e para a sua família, um abraço e até logo, até amanhã, se Deus quiser.
0: Até à próxima. Oh, obrigado pela participação, um bom dia, um bom fim de semana e até sempre, então.
1: Bem,
0: escutamos o Mário Gil com os Caminhos de Portugal e depois vamos ter comerciais. Bom dia.

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Estamos consigo, estamos de volta. E tinha aqui uma chamada que, entretanto, caiu. E não tarda muito, vamos voltar ao telefone, que é o 274-800-021.

E nós vamos então avançar para a próxima participação através do 274-800-021. Olá, muito bom dia. Tutu, ouvinte, bom dia. Ai, ai, ai, ai. Tutu. Bom dia. Ai, que não está cá. Ai, que foi embora. Bom dia, ouvinte. Já antes tinha ido um, agora foi o segundo. E pronto, estamos nisto. Vamos ouvir a música.

0: Vamos então agora, acho eu, ao telefone. Bom dia.
1: Olá, bom dia, Zé Carlos, como está?
0: Tudo bem, consigo também?
1: Vamos escapando.
0: Tem que ser, José Luís Genchete, Santarém, não é?
1: Sim, senhora.
0: Vamos à frase.
1: Publicidade é a alma do negócio, faz a publicidade na Rádio Contestável.
0: Para ouvir o grupo de concertinas da Lausanne, para dedicar a quem?
1: Para mim, por exemplo, para todos os seus colegas, para quem estiver na escuta, com um bom fim de semana, um bom dia de sábado, um bom almoço e alguma saúde. E não apanhar muito calor, que o calor faz mal à gente toda.
0: Pois faz, sim, senhor. Fica então, olho. Muito vai, obrigado. Continuação de um bom dia.
1: Bom
0: fim de semana, obrigado. Muito bom dia. Vamos ouvir então, já de seguida, o grupo de concertinas da Lausanne com o Fado Serrano da Lausanne.

0: Música do grupo de Concertinas da Lausanne. E agora mais alguém em linha. Olá, muito bom dia.
1: Olá, bom dia, Sr. José Carlos. Tudo fixe para vocês?
0: Tudo, e consigo também?
1: Também, acabamos andando de cada vez até que eu queira.
0: Ora, aí está. A Olívio de Café, não é?
1: É, sim, senhora.
0: Vamos à frase.
1: A publicidade é alma de negócio. Faça publicidade na Rádio Constável, que é um bom investimento.
0: É isso mesmo. Vamos ouvir, então, a Chiquita para dedicar a quem?
1: Para dedicar à minha mulher, às minhas filhotas, aos meus netos, à minha sobrinha da Comilá, à dona Carmita de Café do seu marido e suas filhas, para todos um bom Santo António para nós todos, para vocês também tenham um bom fim de semana e um rico Santo António.
0: Muito obrigado, um bom dia. Nada, obrigado pela participação, bom fim de semana, até à próxima. Nada. Chiquita, três rosas no meu jardim.

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1: E nós vamos então voltar ao telefone. Olá, muito bom dia.
2: Bom dia, sou Zé Carlos, é um prazer estar na Rádio Contestável.
1: Igualmente, é um prazer tê-lo por cá. Eu falo com o Luciano da Torre das Vargens, não é?
2: Exatamente.
1: Vamos então à frase.
2: A frase é: publicidade é a alma do negócio. Publico na Rádio Contestável, que é um bom investimento.
1: É isso, bombocas para dedicar a quem?
2: Em princípio, vai já ser para si, para todos os seus colegas desta grande rádio, para a menina Suzete, da Comenda, e também o seu Pedro Miguel, da Comenda, com Horácio, e vai ser para a senhora Maria Adília do Coço, e Manuel também do Coço, António Caravento de Mar, Sr. Jorgina de Trabalhar, boas mulheres, e para a família, Itéria.
1: Uhum.
2: E para todos os meus vizinhos e participantes, e prazer em ouvi-lo, e obrigado e até à próxima oportunidade.
1: Até à próxima, obrigado pela participação, bom dia e um bom fim de semana.
2: E bom fim de semana.
1: Vamos ouvir então o Amor Perfeito e as bombocas. Faltam 9 minutos para as 9 horas.

0: As bombocas, e agora a última participação desta primeira hora. Olá, muito bom dia.
1: Bom dia, Sr. José, está tudo bem?
0: Tudo, e consigo também?
1: Vamos indo devagarinho.
0: Critério é bem crenças, não
1: é? É, sim, senhora.
0: Vamos então à frase.
1: A publicidade é a alma do negócio. Faça publicidade no rádio condestável, que é um bom investimento.
0: Correto. Vamos ouvir o Zé Amaro e para dedicar a quem?
1: Netinhos, filhos, marido, ao Sr. José Carlos e os seus familiares, e não esquecendo os seus coleguinhas todos. Vai já para o Sr. Luciano, um beijinho, tudo bom. António Manuel da Marinha Grande, Manuel Ramos de Vila Velha, Rosarinha Bento de Évora, Joaquina Dias do Gavião, Claudina das Arreciadas, Georgina do Tramagal, das melhoras dela e da família, Artur Costa do Cano, Rosete do Casal de Águas do Verão, Leonor de Ancião, Joaquim Marques da Forte do Cobrão, Glorinho Silmitas de Alcaim, Jorge Arinhos do Led, Paulo de Valhaço, António Cravo Tomar, Natália da Codiceira, Adílio do Coço, Manuela Raul do Coço, Eduardo Gomes de Santarém. Um beijinho para todos, um bom fim de semana, tudo bom e até à próxima.
0: Até à próxima, obrigado pela participação, bom dia e um bom fim de semana.
1: Obrigada.
0: E agora anota-me para mais, vamos ouvir o Zé Amaro, depois os comerciais, voltamos logo a seguir, então até já, bom dia.

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2: Muito bom dia. Foram 9 horas. 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

É o que é, estamos então na hora 2 desta linha consigo, com a Marisa Lix, para já, aguardar que o telefone toque, é o 274-800-021. Frase de participação até às 10, a publicidade é alma do negócio, faça a publicidade na Rádio Condestável.

0: Tocamos a música, mas já temos alguém em linha. Vamos já saber quem é. Olá, muito bom dia.
1: Olá, olá, muito bom dia.
0: Ora viva, falo com Joaquina Dias.
1: Joaquina Dias do Gavião, exatamente.
0: Vamos à frase.
1: A publicidade é a alma do negócio e vista em publicidade na Rádio Contestável. Vamos ouvir o Cláudio Rocha com a carta e vou dedicar, olha, já para si, para as minhas amiguinhas e amiguinhos. Jorgina Tramagal, Pereira das Aradas, Maria Joaquina da Ribeira, Quitéria das Bem-Crenças, Bernardina da Brantes, Valdina das Associadas, Maria Adília do Couso, António Manuel da Marinha Grande, António Costa do Breste Cima, António Cravo Tomar, Eduardo Gomes de Santarém, Carlos Dias da Amieira, Paulo Januário dos Valhais, João Jardinhas do Oledo, Pedro Miguel e Esposa da Comenda, Joaquim Lopes do Paulo, Manuel Mitra e Esposa, Carlos Dias e suas princesas Torres Vedras, Manuel Ramos, e para todos um bom dia, as melhoras a todos os doentes e um bom fim de semana e beijinhos para os meus amiguinhos e amiguinhas. Para si, olha, um bom fim de semana, um bom dia e até uma próxima. Muito obrigada.
0: Muito obrigado, até à próxima. Muito bom dia, bom fim de semana.
1: Obrigada.
0: Vamos ouvir então a carta, Cláudio Rocha.

0: Cláudio Rocha, mais alguém em linha? Olá, bom dia.
1: Bom dia, Zé Carlos. Pereira das Aradas.
0: Pereira, vamos então à frase.
1: A publicidade é a alma do negócio. Faz a publicidade na rádio quando está, porque é um bom instrumento.
0: É para ouvirmos.
1: Mas vamos ouvir destes pedidos.
0: Do Viramilho, para dedicar a quem?
1: Do Viramilho. Olha, é para dedicar à Aldina de Recheada de Abrantes e família, a Maria, a Joaquina Dias do Gavião e família, que ainda agora ao vivo, inclusive deixou uma porta aberta, e vai para Gabriela Vinhais da Serra, para o Zé Roque das Minhões e família.
0: Sim.
1: E vai para a minha família toda, e vai para o Kipa Azarada a todos, para esta gente toda que está aqui muito triste. Ora bem.
0: Ok. Então,
1: e para o Zé Carlos e para a sua família, tudo bom. E até à próxima.
0: Até à próxima. Bom fim de semana. Obrigado pela participação.
1: Bom fim de semana, igualmente.
0: Bom dia. Obrigado. E com os despedidos do Vermelho.
2: Ovo!
3: Já te disse que está a chamar!
2: Ovo!
3: É agora, agora, é agora.
2: Ovo!
3: Ai! Tu!
4: Batalha!
3: Sim, sim, sim! Estou!
4: Está um bocadinho!
3: Está bem, eu espero. Já posso pedir? Já posso!
4: Para quem é a canção?
3: Boa tarde aqui, está a chover. Acabei agora de comer, já dei comer às ovelhas. O meu cão hoje dormiu na rua. O meu homem anda à chuva. O gato a virar mastilha.
4: Entendo, mas e lá para quem é a canção?
3: Para as minhas filhas, para a ama do Rafael, para o senhor Leonel, para a Maria João, para o António, para a Chica do Bel, para o meu sobrinho Arnaldo e para o meu tio João. A Alexandrina e a Maria lá do Monte mudou-se, não sei para onde, com o Zé da Concertina. Ainda há dias pararam-se, já estão juntos. São coisas de miúdos que não conhecem a vida. Briga. É a minha neta, quero dedicar ao Jacinto e para o meu primeiro menino, que são donos de um papagaio. É uma lebre que foi criada à mão, ela é que lhe dá ração com o meu neto Rogério. A mãe dele há pouco ficou viúva, o homem matou-se numa curva e espero que Deus o tenha. São só desgostos, mas valha-me a tia Maria, é sogra da minha tia, essa só morde velha. Para acabar, tenho que ir ali ao médico para me receitar os remédios. Ainda é longe o consultório. Até amanhã, desculpem se esqueci de alguém. Beijo para vocês também e para todo o auditório.
2: Avô! Avô!
3: Por causa de ti já me enganei. Posso dizer outra vez?
2: Então diga lá, mas rápido.
3: Boa tarde aqui, está a chover. Acabei agora de comer, já dei comer às ovelhas. O meu cão hoje dormiu na rua, o meu homem anda à chuva, o gato a virar mastilha.
4: Entendo, mas diga lá para quem é a canção.
3: Para as minhas filhas, para a ama do Rafael, para o senhor Leonel, para a Maria João, para o António, para a Chica do Bel, para o meu sobrinho Arnaldo e para o meu tio João. Alexandrina e a Maria lá do Monte mudou-se, não sei para onde, com o Zé da Concertina. Ainda há dias pararam-se, já estão juntos. São coisas de miúdos que não conhecem a vida. Mas que raio! É a minha neta, quero dedicar ao Jacinto e para o meu primeiro menino, que são donos de um papagaio. É uma lebre que foi criada à mão, ela é que lhe dá ração com o meu neto Rogério. A mãe dele há pouco ficou viúva, o homem matou-se numa curva e espero que Deus o tenha. São só desgostos, mas valha-me a tia Maria, é sogra da minha tia, essa só morde velha. Para acabar, tenho que ir ali ao médico para me receitar os remédios, ainda é longe o consultório. Até amanhã, desculpem se esqueci de alguém. Beijo para vocês também e para todo o auditório. Olha, olha.
2: Eu só queria.
3: Querias nada? Agora com isto tudo vou dizer outra vez e pronto.
2: Outra vez?
3: Se...
2: Vá lá então.
3: Boa tarde aqui, está a chover. 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

0: Rogério. A mãe dele há pouco ficou viúva. 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Bispo, para vocês também e para todo o auditório. Ah, e queria também dedicar a... Oh, já desligaram. Esqueci-me da minha mulher. Diz lá, e tu o que é que tu queres?
1: Tenho cedo, avô.
0: Tá bem, agora só posso ligar amanhã.
2: Já pisei o raio do gato.
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0: Nós vamos então ao telefone onde já estamos mais. Alguém para participar? Olá, muito bom dia.
1: Bom dia, José Carlos.
0: Ora viva, falo com quem?
1: António Costa, da Areia de Cima.
0: António Costa, vamos então à frase.
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0: Para ouvir os iniciadores, para dedicar a quem?
1: Para vocês aí, Manuel Ramos Carlitos, Dona Cláudia de Arciadas, Dona Joaquim Azevedo Fernandes, Joaquim de Gavião, Rolando Paco de Verão, Maria José Granha de Casa Branca, Dona Jorginha de Tamagal, Sr. António Grado de Tomar, para todas as senhoras e senhores, um bom dia, um bom fim de semana. Para vocês que não falta nada.
0: Muito obrigado, bom dia, também bom fim de semana para si, então até à próxima, está bem?
1: Obrigado.
0: Muito bom dia. Vamos ouvir então os iniciadores sobre as ondas.

0: Mais alguém em linha. Olá, muito bom dia.
1: Bom dia.
0: Ora viva, falo com...
1: Adelino Santos, de Abrantes.
0: Adelino, vamos então à frase.
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0: É isso mesmo. Roberto Carlos com baleias para dedicar a quem?
1: Tenho ao César Carlos e à equipa da Rádio Condestável. E bom fim de semana.
0: E um bom fim de semana para si também. Obrigado pela participação. Até à próxima, está bem?
1: Obrigado.
0: Muito bom dia, obrigado. Roberto Carlos, baleias.

0: Baleias de Roberto Carlos, e agora mais alguém para participar. Olá, muito bom dia.
1: Olá, Zé Carlos, muito bom dia. Está tudo bem consigo, com a sua família?
0: Tudo, e consigo também?
1: Está muito bem, andando tudo mais ou menos.
0: Maria Joaquina,
1: da Ribeira de Fernando Abrantes.
0: Muito bem, vamos à frase.
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0: Vamos ouvir o Rui de Mascarenhas para dedicar a quem?
1: Olha, vai já para si e para a sua família, para todos com trabalho na Rádio Contestável.
0: Muito obrigado.
1: Vai aqui para a minha vizinha Rosa, para o Manel e para a Maria, e também para os familiares da Rosa que estão cá de passar o fim de semana. Vai também para a minha família. Vai para os doentes com rápidas melhoras, quem fez anos durante a semana, parabéns e felicidades. E agora vai para o Sr. Afonso da Conceição, para a Joaquina Dias e para o Arturo Costa, para a Georgina e para a Gualdina, para a Flor e para a Silvina, das Aradas, para a Tomásia de Sernas, Irmina dos Marrados, Manuel Ramos, António Costa, Maria José Granja, Isabel Simões, António Cravo, Joaquina Serras, Luís Rosa Maia de São Miguel do Rio Torto Abrantes, para o Carlos Dias da Anheira do Tejo, para o Paulo Januário, para os familiares desta gente toda, para a Nina da Roda. Passem todos um bom fim de semana também para si, um bom regresso à sua casa, um bom almoço e até para a semana, se vocês quiserem. Muito obrigado.
0: Muito obrigado, um bom fim de semana, obrigado pela participação e muito bom dia.
1: Muito bom dia, obrigado.
0: Escutamos então de seguida o Rui de Mascarenhas com Açores de Portugal.

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3: Estamos de volta, vamos assim para a última parte desta linha consigo de sábado de manhã. O 2748-0021 está ao vosso dispor.
8: E o

0: E nós vamos então voltar ao telefone, onde já temos mais alguém para participar. Olá, muito bom dia.
1: Olá, José Carlos, tudo bem?
0: Tudo bem, consigo também?
1: Também se vai andando.
0: E falo com o Natália da Codiceira, não é?
1: É, sim, senhora.
0: Vamos à frase.
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0: É isso mesmo. Ora, vamos ouvir o José António Reis, e é para dedicar a quem?
1: Para alguém que me está a ouvir, para o Manuel Ramos e Rosário e Carlito Vila Velha de Rodo, com um beijinho para os três, para a Leonor do Ancião Filho e Manas, também com um beijinho grande para eles todos, para a Georgina Tramagal, continuação das melhoras dela e todos lá de casa,
0: uhum.
1: E um grande beijinho, e para a Quitéria de Bem-Crenças, também com um grande beijinho para todos, para a Maria Adina e Manuel Raul do Lar do Coço, para umas meninas do Carvalhal, para um casal amigo, Manuela e Vítor da Sertã, um beijinho também para todos. E para si, um beijinho, um bom regresso a casa e até uma próxima.
0: Até à próxima. Obrigado pela participação. Bom dia e um bom fim de semana.
1: Bom fim de semana também.
0: Obrigado, bom dia. José António Reis, Marcha da Moraria. São 9h47. Bom dia.

0: E nós vamos voltar ao telefone, já temos mais alguém para participar. Olá, muito bom dia. Espera lá, quem anda na linha é esta? Bom dia, agora sim, bom dia.
1: Bom dia, Sr. Zé Carlos, muito bom dia.
0: Ora viva, falo com...
1: Maria Leonor de Pouso Flores, ancião.
0: Muito bem, vamos então à frase.
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0: É isso mesmo. Ora vamos ouvir a Amália Rodrigues para dedicar a quem?
1: Olha, Sr. Zé Carlos, é assim... Eu estou aqui no quintal, tenho um rádio cá fora ligado numa ficha e não tenho aqui a cábula, onde tenho os nomes dos meus amiguinhos.
0: Fica
1: e
0: para
1: amigas.
0: Todos hoje, né?
1: Então, dedico para todos, todos mesmo, uma beijoca muito grande, também para o Sr. José Carlos e para todos os meus amiguinhos. E um bom fim de semana e ao Sr. José Carlos. Tudo de bom e muito obrigado.
0: Muito obrigado pela participação, um bom dia, um bom fim de semana e então até à próxima, está bem?
1: Obrigado, Sr. Zé Carlos, com licença.
0: Então, muito bom dia. Ai, Moraria, vamos ouvir então a voz e recordar a voz de Amália Rodrigues.

0: Última participação para hoje. Olá, bom dia.
1: Olá, Sr. José, bom dia, como está?
0: Tudo bem, consigo também?
1: Vamos estar bem, obrigado.
0: Bernardina e Abrantes, não é?
1: É verdade.
0: Vamos então à frase.
1: A publicidade ao Badal Negócio, faça publicidade no rádio como estava, com um bom investimento.
0: É verdade, sim, senhora. Ora, então vamos ouvir o Rui Bandeira, para dedicar a quem?
1: Olha, em primeiro lugar, aposto em José, com um beijinho de parabéns atrasados.
0: Muito obrigado.
1: Eu vou para todos os seus, com um bom fim de semana para todos os seus colegas e famílias. Vai para o José António e família. Vai para as minhas três vizinhas, que tenham um bom fim de semana. Vai aqui para os meus filhos, para as minhas netas e para o meu pequenino. E vai para todo o nosso auditório, para os doentinhos rápidas melhoras. Para quem fez grados durante a semana, os parabéns. E mais uma vez, Sr. José, parabéns. Conto mais um. É para ser muitos.
0: É, tem que ser um de cada vez.
1: É verdade.
0: Ok, então, beijos, obrigado pela participação. Bom dia, bom fim de semana. Muito obrigado, bom dia. E fechamos assim esta Em Linha Consigo, a nova edição de logo depois das 20. Bom dia, bom fim de semana.

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8: Reconquista.
9: Esta semana podemos ler no Reconquista, a escuderia apresenta novidades em toda a prova. Rally acelera pela região dias 19 e 20. Sobre a benção das pastas, Bispo exorta jovens a colocar saber ao serviço do outro. Ainda em Almaceda, o bar de praia que demorou 15 anos a chegar, sobre o ambiente, o Reconquista titula Movimento atribui a Rodão novo caso de poluição. E em Castelo Branco, reabriu o jardim do antigo governo civil. Por Oleiros, piscina do Orvalho em concurso público e desabafos de mãe fazem furor na internet. O Maldi Castrense está com 500 mil de seguidores nas redes sociais pelas histórias que conta.
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9: Castelo Branco ganha novo espaço verde. É a manchete do Gazeta do Interior desta semana. Fala dos jardins do antigo governo civil. Em Proença, a nova festa do município condimenta a gastronomia com cultura e muita música. E em Castelo Branco, Praia Fluvial de Almaceda tem agora mais conforto. Vila Velha de Rodão, programa é Guard, leva teleassistência a 20 pessoas.
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9: O Festival da Cereja em Alcongosta é tema de capa do Jornal do Fundão desta semana, onde também se pode ler memória de dias forjados na resistência, também Uma reportagem, o dirigismo conjugado no feminino e celebrar uma notável história comum no Fundão são as comemorações do mais um aniversário da Fundação do Conselho do Fundão. Na Covilhã, marchas saem à rua no sábado e vão ter participação recorde.
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9: Esta semana, o Tribuna Desportiva destaca a Rampa Serra da Estrela, na Covilhã. José Correia é o novo rei da Serra da Estrela. Futebol feminino, Estação Women's Cup. A Desportiva da Estação venceu a terceira edição. No futebol de formação, os vencedores das taças. Sertanense Futebol Clube nos Júniores, Proença Nova nos Juvenis, Alcaíns nos Iniciados, Sertanense Futebol Clube nos Infantis 9 e também o Sertanense Futebol Clube nos Infantis 7. São estes os destaques do Tribuna Desportiva desta semana.
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Bem-vindos a mais um Espaço Regional. Espaço Regional acontece aos sábados na Rádio Condestável entre as 10 e as 11 da manhã e traz-lhe de volta aquilo que de mais importante se passou durante a semana que está a terminar relativamente à informação local e regional.

0: Hoje começamos esta ronda pela atualidade com o futebol. O grupo desportivo Vitória Cernãs sagrou-se vice-campeão do Campeonato de Portugal em futebol desta época ao cair nas grandes penalidades no estádio do Jamor na passada quarta-feira frente ao Leça Futebol Clube. Ainda na linha do futebol, grupo desportivo Vitória Cernãs e Sertanense Futebol Clube foram homenageados esta semana na Câmara Municipal. E os estragos provocados pela tempestade Cristine continuam ainda a fazer-se notar na região. Esta semana trazemos-lhe mais um caso. Estes e outros assuntos em destaque já a seguir. Em sinal de reconhecimento pelo trabalho desenvolvido pela equipa do Grupo Desportivo Vitória de Cernãs, esta terça-feira a equipa e a direção foram recebidos no Salão da Assembleia Municipal de Sertã para, em nome do município, o Presidente da Câmara Municipal, Carlos Miranda, agradecer este feito de vencerem o Campeonato de Portugal em futebol.
1: É o momento de homenagem por tudo aquilo que vocês fizeram ao longo desta época, por tudo aquilo que trouxeram ao nosso concelho. O desporto é hoje uma vertente essencial na vida das comunidades e nós não podemos ter um concelho atrativo, um concelho que tenha qualidade de vida, se nós não tivermos um concelho que também propicie condições para a prática de desporto e propicia às pessoas desporto em todas as suas vertentes, incluindo a vertente de competição.
0: Dirigindo-se a todo o plantel, incluindo corpos diretivos, Carlos Miranda deixou uma palavra de reconhecimento.
1: Quero aqui reconhecer todo o trabalho que foi feito, desde a direção, toda a equipa dirigente, toda a estrutura, equipa técnica. Muitos parabéns por este fantástico campeonato, por estes fantásticos resultados desportivos e a todos vocês, atletas do Grupo Desportivo Vitória de Cernãs, porque de facto honraram Cernãs de Dom Jardim, honraram o Conselho da Sertã, trouxeram visibilidade ao Conselho da Sertã e a Câmara Municipal só tem que vos estar grata por isso. E é por isso mesmo que nós os convidámos a estar aqui hoje para fazer este reconhecimento e este agradecimento.
0: Carlos Miranda não deixou de reconhecer o trabalho de equipe sénior e referir o trabalho que o clube está a fazer nas camadas jovens, e é aí que a Câmara centra o seu apoio.
1: Aquilo que verdadeiramente justifica o apoio de uma Câmara Municipal a um clube é aquilo que o clube faz no âmbito social e cívico, por exemplo, aquilo que vocês fazem, e muito bem, na área da formação, onde, para além de ensinarem a prática do futebol, também ensinam valores de cidadania e ocupam os jovens numa atividade que é uma atividade benéfica para a sua saúde e para o seu modo de vida. Isso verdadeiramente é aquilo que, até do ponto de vista jurídico, se quisermos, pode enquadrar o apoio de uma Câmara Municipal a um clube, mas é certo que todos nós nos regozijamos, todos nós estamos, de facto, muito felizes quando, como aconteceu este ano, é alcançado um feito desportivo, competitivo, que é, de facto, assinalável.
0: José Ramos, presidente do clube, deixou bem claro que este feito alcançado foi conseguido com o esforço de todos. Refere que é um orgulho ver o clube alcançar este patamar.
2: É com muito orgulho que aqui me apresento na Câmara Municipal da Sertã, com um trabalho feito e com muita dedicação e com muito orgulho de ver o que o nosso concelho conseguiu atingir um estatuto a nível desportivo, que é a Liga 3, que é uma coisa muito importante para um concelho, para uma freguesia, para um distrito até, e até para Portugal inteiro. Estamos à beira de conquistar um título nacional que é muito importante. Mesmo que a gente não consiga o título nacional, temos o menor será o segundo lugar, e para nós também é de muita alegria, muita satisfação, porque entre 56 equipes, não é? Por isso que é 56 equipes, nós estamos nas duas finalistas.
0: José Ramos acredita que este êxito alcançado se deveu ao forte espírito de união criado entre todo o plantel.
2: Fico feliz por ser um grupo que se uniu durante o campeonato todo. Nunca houve conflitos, nunca houve problemas, e se houve alguma coisa, foram resolvidos logo no mesmo instante. Isso é importante, e eu sinto-me orgulhoso, principalmente por esta equipe toda, desde a direção, os jogadores, a equipe técnica, e inclusivamente apoiados pela Junta de Freguesia de Cernãs, pela Câmara Municipal da Sertã, a quem tenho que dar os meus maiores agradecimentos porque é sempre importante, é muito importante mesmo, e penso que isto vai ser uma coisa para a gente tentar continuar a elevar o concelho ao mais cima possível, porque...
0: Sobre o futuro, José Ramos quer acreditar que vão fazer um campeonato tranquilo e que no final se farão as contas.
2: Pronto, não vou dizer que a gente vai subir já à segunda liga, mas fazemos um campeonato tranquilo, um campeonato... Vamos ver o que é que isto vai dar. Como eu disse o ano passado no Campeonato de Portugal, digo agora na Liga 3. Vamos começar e depois logo se vê como é que se acaba. Mas pronto, é isso para isto que a gente vai lutar, é isso que a gente vai tentar fazer o nosso melhor.
0: José Ramos, presidente do Grupo Desportivo Vitória de Cernache, fez ainda questão de entregar uma camisola autografada por toda a equipe ao presidente da Câmara Municipal de Sertã e ao vice-presidente Rui Antunes, que tem a seu cargo o pelouro do desporto. O Sertanense Futebol Clube está de volta ao Campeonato de Portugal em Futebol na próxima época. Após uma época no Distrital de Castelo Branco, fez uma época onde apenas somou uma derrota e 3 empates. Já nas camadas jovens de formação, alcançou 9 títulos. Esta terça-feira, dia 9 de junho, a Câmara Municipal de Sertã, em sessão simbólica, quis agradecer ao clube estes feitos e, na sala da Assembleia Municipal, recebeu uma comitiva de jogadores, treinadores e alguns dirigentes. Nas palavras de Carlos Miranda, presidente da Câmara Municipal da Sertã, este é o momento para começar a reconhecer este esforço.
1: Nós decidimos que era uma altura oportuna começarmos a homenagear as nossas coletividades desportivas no final da época, dando também a conhecer aos nossos munícipes o que de bom se faz no nosso desporto. E estamos até a pensar noutras iniciativas porque, na verdade, nós temos uma enorme riqueza desportiva no Conselho da Sertã, que eu acho que é importante que todos conheçam, porque é um dos elementos que nos distingue enquanto Conselho. De facto, nós temos uma dinâmica muito grande em muitas áreas e a área do desporto é uma delas.
0: Este reconhecimento segue na linha do apoio que a autarquia dá aos clubes desportivos, já que é para isso que devem servir as verbas investidas pelo município.
1: Eu tenho dito publicamente muitas vezes que aquilo que, de alguma forma, justifica o apoio que a Câmara Municipal dá a um clube é essencialmente aquilo que esse clube faz em matéria de formação, aquilo que esse clube faz, no fundo, em matéria de formação desportiva e cívica dos jovens. Isso é muito importante para o município e até aquilo que, do ponto de vista jurídico, no fundo, sustenta o apoio que é dado.
0: Quando se junta investimento e os resultados desportivos aparecem, tanto melhor, demonstra que o trabalho feito é feito com rigor e disciplina.
1: Quando há sucesso, quando há bons resultados, nós também ficamos felizes e reconhecidos, porque o Conselho ganha com isso. O Conselho ganha com isso, obviamente, e nós ficamos felizes e queremos assinalar devidamente. Porque houve aqui um trabalho que foi feito, que foi bem feito, desde a área da formação, onde temos uma série de títulos, que mostra, de facto, a grande quantidade e qualidade do vosso trabalho, até à área da competição de séniores, onde também foi atingido esse objetivo de subida de divisão.
0: Pedro Horta, da direção do Sertanense, frisou que estes resultados são fruto de um trabalho feito profissionalmente por amadores.
3: Este reconhecimento é fruto do trabalho amador de todas as pessoas que aqui estão, dos membros da direção, do staff técnico, da equipe técnica, dos jogadores que são... queriam estar aqui mais presentes, mas infelizmente não puderam estar. Dizer que esta é a face visível de uma equipe muito grande de trabalho, que todos os dias trabalha em prol destes atletas e da formação. O Sertanense tem 8 equipas de formação e este ano conquistou 9 troféus. Penso que isto diz muito do trabalho de toda a gente que está envolvida neste clube.
0: Luís Ribeiro, presidente da Assembleia Geral, materializou este trabalho desenvolvido nas camadas jovens, feito com carolice.
4: Para trabalhar em todas aquelas secções, são precisas no mínimo para aí 24, 25 diretores que fazem parte de toda a estrutura e que estão lá todos os dias, e diretores e pais, a acompanhar os miúdos. Isto é uma envolvência muito grande. 190 inscrições que o Sertanense tem de atletas, mexe muito. Eu já uma vez disse que isto era o tamanho de uma freguesia em termos das pessoas que movimenta. E depois são todas a título gratuito. Os diretores estão ali por voluntariado.

0: deram a existir a Sertão. Depois veio o IC8 e eram outras coisas. Mas o Sertanense está no desenvolvimento da Sertão.
1: Quanto à época que agora finaliza, o Sertanense conquistou, para além da subida da equipe sénior ao Campeonato de Portugal, nas camadas jovens de formação, conquistou o torneio de abertura de Júniores, torneio de encerramento de Júniores, campeonato distrital da 2ª Divisão de Juvenis, torneio de apuramento Ótica Jacinto de Iniciados, campeonato distrital da 1ª Divisão de Infantis Futebol 9, torneio de apuramento de Infantis Futebol 9, Taça Luciano de Almeida em Júniores, Taça M3 de Infantis Futebol 9, Taça M3 de Infantis Futebol 7.
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3: Esta segunda-feira, dia 8 de junho, o deputado eleito pelo Círculo de Castelo Branco do Partido Chega, João Ribeiro, acompanhado pelos eleitos locais, visitaram o quartel da GNR de Cernache do Bom Jardim. Ali o comandante do destacamento de Castelo Branco da GNR, Coronel Luís Patrício, esclareceu todas as dúvidas e sobre este espaço que está apenas aberto à segunda-feira. No final, João Ribeiro dizia-nos que este posto é o espelho do território, boas condições, mas faltam pessoas.
4: Temos aqui um posto em muito boas condições, muito bem mantido, com aqui capacidade para receber os militares. E o que é que nós não temos? Não temos pessoas, não temos militares GNR para estar aqui as 24 horas por dia, nem mesmo para ter o serviço permanente aberto, e tem que se dar alguma utilidade a este espaço para responder às necessidades da população. Por isso, aquilo que nós precisamos é de não esquecer estes postos do interior, que têm um território gigantesco para abranger, e precisamos de mais militares da GNR para dar um sentimento de segurança e de proximidade às populações.
3: Recentemente, numa reunião do Executivo Municipal da Sertão, o vereador do Partido Chega, António Silvério, chamou a atenção para o desaproveitamento do posto da GNR de Cernache do Bom Jardim. António Silvério sugeriu que o município encetasse conversações com o Ministério da Administração Interna para ali instalar, por exemplo, a Força Especial de Proteção Civil, que está estacionada na Sobreira Formosa em condições pouco recomendadas. João Ribeiro deixou a garantia de que irá trabalhar no sentido de apresentar uma proposta ao Governo para perceber da viabilidade desta mudança.
4: Esta visita prendeu-se exatamente com essa proposta e também perceber junto do comando da GNR se havia algum entrave, e não há nenhum entrave, ou seja, até era uma situação que estavam bastante abertos. Depende do Poder Central, do Ministério da Administração Interna e do Comando Geral da GNR tomar essa decisão. Por isso o Chega vai apresentar essa proposta no sentido de se tomar essa decisão para dar, por um lado, dignidade aos militares que estão na Sobreira Formosa em condições muito precárias, que têm aqui este espaço disponível, que também ajuda a que o edifício, que neste momento não está a ser utilizado, ao ser utilizado até a sua manutenção, acaba por ser com muito mais naturalidade e não encarado como um custo. Da parte do comando de Castelo Branco vimos uma total abertura, por isso vamos ainda antes do encerramento dos trabalhos parlamentares entrar já com um projeto no sentido de tomar esta decisão, e esperamos seja bastante rápido essa situação.
3: O deputado pôde constatar que, apesar do posto estar formalmente encerrado, está em comunicação com a sala de situação do comando do destacamento e, em caso de necessidade, alguém que a qualquer hora que ali se desloque pode ter acesso a falar com um operador que dará as indicações ou aciona a patrulha que estiver mais perto.
4: Foi uma boa surpresa, diria, que é, apesar de o posto não ter presencialmente um atendimento, tem 24 horas por dia a disponibilidade de contactar aqui no vídeo porteiro com a GNR de Castelo Branco. Se for necessário, faz deslocar um veículo. Mas temos que compreender, por exemplo, se vier um veículo de Castelo Branco até chegar aqui, vai demorar uma hora e tal. Imaginemos que é uma situação de emergência. Claro que pode haver alguma patrulha próxima, coisa assim, mas estamos a falar sempre na ordem de uma hora para chegar aqui alguém. Quer dizer, isto não se compreende. É uma muito boa solução, temos que dar os parabéns a esta solução, mas que a solução não sirva para, afinal, já não é preciso GNR. Não, isto não substitui a GNR. É um mitigar do problema, mas temos que ter a consciência que o problema se mantém, que é a falta de uma proximidade. Porquê? Porque não há militares suficientes.
3: Para José Nunes, vereador do Partido Chega na Câmara da Sertã, preocupa-o a falta de efetivos neste posto que inviabiliza a sua abertura.
5: Um posto de GNR que tem efetivamente muitas condições, está em perfeitas condições, portanto pode garantir o acesso e o serviço, o que nos preocupa mesmo, portanto é a falta de efetivos. E não havendo efetivos, como nos foi explicado agora, e a quem agradecemos realmente a informação, portanto tinham toda a boa vontade de reabrir o posto, só que, portanto, não havendo 20 e tal efetivos disponíveis, já na Sertã, isso portanto também está quase no limite, e nos postos limítrofes também, e não havendo efetivos, portanto não conseguem garantir a reabertura do posto.
3: Para António Silvério, vereador que levantou a questão do quartel que está fechado e poderia servir para albergar outra valência da alçada do Ministério da Administração Interna, esta poderia ser uma forma de rentabilizar um edifício inaugurado em 1997 e que está em perfeitas condições.
6: Quer a Força de Proteção Civil dos Bombeiros e quer até um destacamento ou uma equipa da Força da UEPS, da GNR, tendo em conta que o edifício pertence ao Ministério da Administração Interna, à Guarda Nacional Republicana, e quer ambas as forças pertencem ao Ministério da Administração Interna, por que não juntar e dar uso e vida e reforço aqui à população, por que não?
3: De referir que da parte do comando do destacamento distrital de Castelo Branco tem havido a preocupação em manter o edifício sempre em condições de, a qualquer momento, poder ser ocupado.
7: Pelo Gavião, a 32ª Mostra de Artesanato, Gastronomia e Atividades Económicas vai ter lugar de 17 a 19 de julho no Jardim do Cruzeiro. O certame foca-se na promoção dos produtos regionais, do artesanato e do tecido económico empresarial local. Como refere o município, esta é a festa dos afetos, da terra e do Tejo, que une as gentes, traz alegria e exalta o que de melhor se faz no concelho. Este é um dos eventos mais emblemáticos que acontece durante o ano, confirmou à Rádio Contestável o Presidente da Câmara, António Severino.
8: A Mostra de Artesanato e Gastronomia é talvez o evento mais emblemático e é aquele que nós mais acarinhamos, para além de ser na sede freguesia, mas nós costumamos dizer que é as festas de Gavião. E de facto é uma referência naquilo que é a promoção, naquilo que é a divulgação e naquilo que é a envolvência do próprio festival. Porque é aqui que se reúnem as famílias, que se reúnem os amigos em torno deste evento único, muito característico, em que promove aquilo que melhor temos, desde a sopa seca ao peixe do rio, o ensopado de borrego, às migas de couve com feijão.
7: Este é um evento que pretende fazer a diferença para a economia do concelho.
8: É um evento que faz toda a diferença, de facto. Eu há poucos dias falava com um agente económico do concelho que tem um alojamento local e ele diz que eu desde do início de janeiro que tenho a semana antes e a semana posterior da gastronomia está completamente a 100% a lotação. Porquê? Porque as pessoas, por um lado, identificam este evento como uma referência e por outro lado, naquilo que é a própria envolvência do evento em si, aquilo que traz para o concelho, quer a nível de retrocesso económico, porque há toda uma movimentação, quer a nível de restauração, a nível de alojamentos, a nível de pequeno comércio que vamos tendo. E isto tudo cria dinâmica, cria atratividade.
7: São estes os sabores que tornam o Gavião único, acrescentou o autarca, demonstrando as potencialidades do rio, do Alentejo ou da agricultura.
8: Temos uma freguesia, para além do Tejo, como é Belver, em que tem ali aquela envolvência com o rio. Temos a Comenda, que é uma freguesia mais alentejana, mais rural. Temos, de facto, a freguesia de margem mais ligada àquilo que é as raízes da terra, àquilo que é o regadio, àquilo que é a agricultura. E depois a freguesia de Gavião, uma freguesia que abrange um pouco de todas. E é neste mosaico que tentamos envolver este evento, que mais do que a animação é aquilo que é a união de todos os gavienenses em torno deste evento, que é a Mostra de Artesanato e Gastronomia.
7: Este ano os cabeças de cartaz são o cantor brasileiro Vitor Clay e os portugueses Némanos. Também vai subir ao palco a banda portuguesa Descendentes. O cartaz musical é diversificado e pretende abranger vários estilos musicais para atender aos públicos de todas as idades.
8: Tentei sempre, todos os anos, abranger uma maior, portanto, idades naquilo que é os vários estilos musicais. E, de certa forma, fazer aqui um equilíbrio naquilo que é a envolvência, porque, e às vezes, é oportunidades que nos vão surgindo, sempre com uma base muito sólida naquilo que é a capacidade financeira do próprio município, porque somos um município de pequena dimensão, com poucos recursos económicos, e muitas vezes temos que aqui estruturar as coisas de forma a termos aqui uma estrutura muito equilibrada no aquilo que diz respeito à parte financeira. O Vitor Clay surgiu, portanto, através, sentimos que é um artista de nome internacional.
7: O segundo dia será mais dedicado aos jovens.
8: Depois, no segundo dia, através, quisemos fazer aqui um espaço mais para a juventude, mas tenho a certeza que jovens e menos jovens vão gostar daquilo que é a energia, daquilo que é a irreverência deste grupo musical. Portanto, dizer também que no primeiro dia vamos ter aqui um grupo que está a emergir no panorama nacional, que é os Descendentes, um grupo com raízes alentejanas, e depois no segundo dia, portanto, vamos, por um lado, também dar a oportunidade a um jovem do nosso concelho que está a emergir no estilo da música ligada ao hip-hop, que é o Capão, que já atuou também no Festival da Juventude, neste caso no Beatfest, em anos anteriores.
7: Os Wet Bad Gang completam o cartaz musical da edição deste ano neste evento, que tem entrada livre.
8: Tanto a parte juvenil, que é os Wet Bad Gang, que tenho a certeza que vão fazer uma animação de excelência para todo o público, não só jovens, tenho a certeza que os jovens serão aqueles que vão vir, não só de Gavião, mas de toda a região, porque muitas são as solicitações, se é pago, se não é pago. De facto, o evento não tem valor a nível de entrada, é um evento de entradas livres, e tenho a certeza que vai atrair muita gente durante esse dia.
7: Pretende-se, acima de tudo, que este evento proporcione momentos de alegria e de convívio, que alivie o stress do dia-a-dia e que permita partilhar as vivências atuais. Expositores, restaurantes e tasquinhas regionais também vão marcar presença nesta mostra.
3: O grupo desportivo Vitória de Cernache vendeu cara à derrota do Campeonato de Portugal 2025-2026 frente ao Leça Futebol Clube, esta quarta-feira, dia 10 de junho. Após 120 minutos empatados a uma bola, a Lotaria dos Penaltis ditou que o Leça Futebol Clube levasse a melhor 5-4 após 12 marcações de grande penalidade. Nathan Costa, treinador do Vitória de Cernache, considerou no final do jogo que o facto de não ter ganho este troféu não lhe tira qualquer mérito, e socorreu-se do treinador Luís Henrique para dizer que é vice-campeão.
9: Há uma conferência de imprensa do Luís Henrique quando ele não ganha a final do Campeonato do Mundo, penso, contra o Chelsea, que ele diz que não é perdedor, é vice-campeão. Eu não consigo olhar para esta época, para aquilo que os meus jogadores fizeram, os nossos jogadores. Defesa menos batida do país, de todos os campeonatos nacionais. Uma forte organização. Hoje tivemos algumas dificuldades, mérito Leça. A equipa com mais pontos das duas fases, a somatória das duas fases conquistadas. Uma equipa que é construída com muitos jogadores que vieram do distrital, muitos jogadores que desceram de divisão ano passado. Formámos uma família bonita, acreditámos que juntos podíamos fazer uma caminhada e uma época gira, que nos ia valorizar a todos. Por isso eu estou extremamente feliz, eu não consigo estar triste. Eu sei que toda a gente queria ganhar a taça, ninguém pode acusar de falta de ambição. Eu queria ser campeão, queria que os meus jogadores, acima de tudo, que os meus jogadores sentissem o prazer de serem campeões, mas eles não se podem sentir derrotados e têm que sair daqui com a cabeça levantada, porque fizeram uma época extraordinária.
3: Agora o pensamento está já no arranque da Liga 3 e até lá há ainda muito trabalho a ser feito, nomeadamente a nível da estrutura do próprio clube, refere ainda o treinador.
9: Acho que isto foi uma aprendizagem muito boa. Nós precisamos de mais estrutura. cultura humana, mais gente envolvida. Eu não estou a dizer que as pessoas que não estão, que não têm competência, têm, mas é preciso mais gente. Envolve outros cuidados, outras atenções e também a nível de estrutura, de equipa técnica, é preciso mais colaboração. Mas eu acho que, eu não sei o que é que vai acontecer em relação ao futuro, mas eu acho que o Vitória de Sernás tem aqui uma base de jogadores muito interessante. Se conseguir ficar com alguns, vai ser um bom primeiro passo para um bom rendimento esportivo para a próxima época e depois, com calma, com critério, construir um plantel capaz de lutar pelos objetivos esportivos do clube, que eu ainda não sei quais são.
3: Esta foi uma época em que o estádio voltou a encher-se de adeptos e as vitórias foram galvanizando a massa associativa e simpatizantes. Nathan Costa quis mais uma vez deixar uma palavra de agradecimento pela forma como a equipe tem sido acarinhada por todos e, como disse, a equipe tem feito tudo para que se sintam todos envolvidos na mesma mística.
9: Torna-se mais fácil quando olham para dentro de campo e veem uma equipa na qual eles se revêem. E estou a falar da atitude competitiva, que é algo que é inegociável. Nós podemos não ser a equipa mais talentosa do mundo, eu posso não ser um treinador acima da média, mas as pessoas têm que olhar para nós e sentir que nós estamos a representar a camisola e as cores do clube, daquela região, com galhardia, com bravura, com honra, e a deixar tudo a nível de energia dentro de campo. E então acho que as pessoas revêem-se na nossa equipa e torna-se mais fácil apoiar-nos. Mas mais uma vez, muito obrigado aos nossos adeptos por terem-nos apoiado durante os 120 minutos.
3: Mica, treinador do Leça Futebol Clube, considerou que foi um grande jogo, até quase ao limite das forças de todos os jogadores que deixaram tudo em campo.
10: Acho que foi um excelente jogo. Acho que as duas equipas, é notório da forma como chegámos ao final do jogo, diria quase esgotados fisicamente, no final de uma época longa, mas acho que conseguimos promover um bom espetáculo, promover uma boa imagem do que é o Campeonato de Portugal. Portanto, muito feliz pelo jogo, pela competitividade que houve entre as duas equipas. Não fico admirado, porque já estávamos preparados para isso, sabíamos que ia ser um jogo muito difícil, para além da carga emocional de ser uma final, mas sabíamos também que a equipa do Sernás era muito, muito competente. Portanto, estamos felizes por ter conseguido, ainda que nos penaltis, vencer este jogo.
3: Esta longa época de futebol fica por aqui. O Sernás vai agora, nas próximas semanas, focar-se na preparação do próximo campeonato na Liga 3, que, como disse José Ramos, presidente do clube, quando a equipa foi recebida na passada terça-feira na Câmara Municipal da Sertã, vai querer fazer um campeonato tranquilo e tudo o que vier daí será bem-vindo.
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3: O Comandante Subregional de Emergência e Proteção Civil da Beira Baixa esteve esta terça-feira a ser ouvido na Comissão Parlamentar de Inquérito aos Negócios dos Incêndios Rurais. Sobre esta matéria, disse que nunca teve conhecimento de factos concretos de ilícitos associados aos incêndios rurais e defendeu que o problema dos fogos é estrutural e não de supressão.
17: Há problema com os incêndios, falta de coordenação, ou o incêndio só devia ter durado 2 dias e durou 10 ou 15. São sempre os elementos, no fundo, que assumem o comando da operação que vem aqui. Não é que venha mal ao mundo, mas o problema não é da supressão. Eu não consigo dizer isto de outra maneira. O problema é estrutural. E agora eu deixo esta pergunta. O que é que se fez de prevenção estrutural nos últimos 30 anos? As metas foram atingidas? Que sujos são essas pessoas? Provavelmente terão algo a dizer porque é que não conseguiram alcançar os objetivos. Agora, olhe-se para isto como um problema estrutural do país. Está tudo bem na supressão? Não, há coisas que é preciso alterar e limar. Nós não podemos ter um incêndio a começar no pior de um às 5 da manhã, uma descarga elétrica, anda a não sei quantos quilómetros para norte, porque há condições para isso, do ponto de vista estrutural, e depois roda ao vento e anda a não sei quantos quilómetros para sul. E não há uma interrupção no território. E é aqui que nós temos de trabalhar. Se nós não quisermos ver isto e quisermos estar sempre a chamar as pessoas do combate, daqui a 20 anos, quem cá estiver, vamos estar a falar da mesma coisa.
3: Sobre outras matérias que dizem respeito ao trabalho da Proteção Civil, aproveitou para deixar claro que o país aprendeu pouco com os incêndios de 2017, principalmente por ter aumentado o número de equipas em vez de concentrar, tal como é feito na vizinha Espanha.
17: O incêndio está fora da nossa capacidade de controle, com os meios locais. Ou seja, vem uma força de âmbito nacional organizada, com 200, 300, 400 operacionais e tem as capacidades todas. Comando, controle, logística, ataque direto, indireto, uso do fogo, máquinas de rastro, drones, tudo. No fundo é replicar, e eu acho que é um bom exemplo, aquilo que existe em Espanha. Quando nós pedimos ajuda, eles vêm perfeitamente organizados. Vêm com 300, 400, 500 homens, com uma hierarquia definida, tomam conta de um setor, de uma frente, de um trecho do incêndio e têm as valências todas. E resolvem o problema e não chateiam ninguém. Não pedem depois água, não pedem alimentação, não precisam de máquinas, nada. E, portanto, nós hoje em Portugal não temos isso. Pedimos reforço. Vêm vindo de uma entidade, vêm 25 da outra, vêm 15 da outra e é isto um pouco o que nós temos.
3: Uma dessas estruturas criadas foi a Agência para a Gestão Integrada de Fogos Rurais e, no entender do Comandante Subregional de Emergência e Proteção Civil da Beira Baixa, no território, pouco adiantou.
17: O papel da AGIF na Beira Baixa foi inócuo. Enquanto comandante de subregional da ANEPS, não nos trouxe nada, nem nos acrescentou nada do ponto de vista da supressão.
3: Segundo este responsável, o problema central dos incêndios rurais passa pela floresta e é estrutural.
17: O país está um bocadinho desequilibrado, muito desequilibrado. Portanto, temos um problema demográfico, temos muitos problemas. Obviamente que as monoculturas são o que são. Nós, na Beira Baixa, basicamente o que temos é pinheiro bravo e eucalipto. E também percebermos porque é que temos o país assim e não há infraestruturas de apoio ao combate, o país não tem gestão de paisagem e as infraestruturas que existem são, efetivamente, muito poucas, não é?
3: Quanto ao funcionamento do Sistema Integrado de Redes de Emergência e Segurança de Portugal, o Siresp, Pedro Nunes sublinhou que, estando há cerca de 40 anos no terreno, como operacional, não conhece nenhum sistema melhor do que este. Pedro Nunes disse ainda que o programa Aldeia Segura, Pessoas Seguras foi diabolizado e que, na Beira Baixa, a adesão é fraca, apesar de o considerar bom. Durante esta audição, Pedro Nunes, e perante uma questão do PSD sobre a eficácia dos serviços municipais de proteção civil, considera que a estes falta músculo.
17: Os serviços municipais na Beira Baixa precisam de crescer. Precisam de crescer, ter corpo, precisam ter músculo, precisam ter pessoas e recursos técnicos para poderem planear e depois executar quando é preciso. É um pouco isto. Quando me perguntam muitas vezes qual é a sua opinião em relação às unidades locais de proteção civil, eu digo sempre isto. Enquanto o Serviço Municipal de Proteção Civil não for robusto, não tiver técnicos, recursos humanos, capacidade de planeamento, capacidade de intervenção, capacidade de informar, capacidade de mitigar e de planear, não vale a pena, porque estamos a construir, do meu ponto de vista, a casa para o telhado e não para a base. Portanto, julgo que os serviços municipais na Beira Baixa e, provavelmente, aquilo que eu conheço do território, em grande parte do território, precisam de crescer e precisam de ser uma aposta clara por parte dos municípios.
3: Foi ainda levantada a questão dos planos municipais de emergência e proteção civil. Pedro Nunes referiu que, tal como a lei manda, estão todos em conformidade com a lei em vigor na Beira Baixa. O que falta é testar a sua operacionalidade no terreno.
17: Se calhar na última década, duas décadas, não houve um teste. Mas se calhar isto depois é o espelho do país todo. Tirando algumas situações, que são exceção à regra, se fizéssemos uma análise... Eu tenho um plano. Boa. O que é que eu faço ao plano? Vou pôr na gaveta. Não testo o plano. Não sei se aquilo que eu tenho inscrito no plano, numa situação real, serve ou não serve. Se é adequado ou se não é adequado. Ou se, quando for preciso fazer a revisão, se eu tenho que alterar aquele parágrafo e escrever outro. Nem sei tão pouco, se, por exemplo, a questão dos necrotérios. Se a questão que eu tenho identificada é para um necrotério provisório, se é adequado ou não. Alguém escreveu lá, foi aprovado, está bem. Mas se eu não testar, se eu não fizer um exercício, como é que eu sei? Das duas, uma, ou nunca sei, porque nunca vou usar aquilo, ou então vou usar aquilo numa situação real e depois vou chegar à conclusão, numa situação real, a quente, que aquilo não serve. E tenho que improvisar.
3: Algumas das respostas dadas pelo Comandante Subregional de Emergência e Proteção Civil da Beira Baixa, colocadas pelo deputado Ricardo Aires, porta-voz da bancada do PSD, nesta comissão. Esta comissão tem estado a ouvir os principais atores no terreno envolvidos nos incêndios de 2025 para perceber se existem negócios que envolvam os incêndios rurais.
7: Marca ponto final por aqui, neste espaço regional. Regressamos às 13 com mais informação local e regional.
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uma fantástica balada, este All My Love, vos Coldplay, de Chris Martin, o segundo avanço para o novo álbum da banda britânica. Muito bem-vindos à Antena da Condestável, já estamos ao som da música, um bom início de tarde, um ótimo sábado, primeiros minutos desta hora 1 com Imagine Dragons, Steady Swims e muito mais. Boa viagem, se for na estrada, tenha um super fim de semana.

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mais One Direction, Niall Horan com Evan. Lá atrás juntámos Friendly Fire dos Linkin Park. Ao som da música, na sua rádio preferida, um bom início de tarde, tenha um excelente fim de semana. Agora fazemos play neste Too Sweet dos Ozier, depois vamos relembrar os Cranberries sem Animal Instinct.

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Merece nota máxima este Die With A Smile. É Lady Gaga e Bruno Mars no cair do pano da hora 1 de Ao Som da Música. Ainda tempo para recebermos os Air Traffic, tema que nos vai conduzir até ao fecho da hora. Às 13 em ponto, a informação local e regional vai regressar à antena. Depois está convidado para a segunda hora desta edição. Continuo desse lado.

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3: Contestável, muito boa tarde. São agora 13 horas.
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3: É hora de avançarmos com a informação local e regional neste sábado, 13 de junho. Os problemas relacionados com a saúde e, em concreto, com a falta de médicos são uma constante. Em Cernaste do Bom Jardim, a extensão de saúde está sem médico de família há meses, mas o problema parece estar perto de se resolver. Este foi um dos assuntos abordados na reunião do Executivo Municipal da Sertã, de dia 12 de junho, pelo vereador do PSD, Fernando Amaral, que recordou a intervenção de um deputado na Assembleia Municipal da Sertã que não terá ficado devidamente esclarecida. O mesmo vereador considerou que, a nível de colocação de médicos, devido ao elevado número de habitantes desta União de Freguesias, Cernaste do Bom Jardim deveria ter prioridade.
4: Que é a questão dos médicos em Cernaste. Portanto, foi anunciado que vai ser aberto o concurso e o que eu penso, que o Francisco queria dizer, que é uma coisa que a mim também particularmente me preocupa e acho que preocupa a todos nós, é a situação de Cernaste com os médicos. Não é uma questão de ser Cernaste e de bairrismo, é porque é a localidade, se calhar, com mais habitantes e com maior problema dos médicos do concelho inteiro e que nós achamos e que eu particularmente acho devia ter prioridade sobre os outros. Não porque é Cernaste, mas pela dimensão da vila.
3: Desta feita, ficou-se a saber, pela voz do Presidente da Câmara, Carlos Miranda, que esta extensão de saúde vai ter uma médica.
5: Eu agora acho que já posso dizer isto, sobretudo quando na altura eu já tinha informação, não a podia divulgar, de que Cernaste do Bom Jardim já iria ter uma médica. E, portanto, nós estamos muito atentos à questão de Cernaste do Bom Jardim, que eu compreendo que realmente é dramática no que diz respeito à saúde.
3: O autarca lembrou ainda a recente reunião com a Unidade Local de Saúde de Castelo Branco, no sentido de ajudar a resolver várias questões ligadas à saúde no concelho. Carlos Miranda está confiante que, com o regulamento de fixação de médicos, a situação se ultrapasse.
5: São reuniões regulares que nós temos periodicamente com o LS de Castelo Branco, onde foi abordada esta questão de Cernaste do Bom Jardim e onde foi dito por nós e foi dito também pela LS de Castelo Branco que, havendo agora concorrentes ao concurso para a colocação de médicos de família na Sertã, se houver concorrentes, eu espero que haja, pelo menos nós temos tido aqui feedback sobre intenções tendo em vista este regulamento que nós fizemos e a divulgação que nós fizemos e as mensagens que nos chegaram e os contactos que fizemos também. Eu espero que haja, mas nada garante que haja, não é?
4: Que aconteça.
5: Que aconteça, mas eu espero que aconteça. Também foi dito nessa reunião que temos que ter em conta a situação de Sernaz do Bom Jardim e que, portanto, desses médicos também sairão recursos para Sernaz do Bom Jardim, de forma a que nós possamos ter a situação minimamente regularizada. Agora, todos nós estamos conscientes da situação de Sernaz e estamos, quer nós, quer o LS, devo dizê-lo, estamos empenhados em resolver. Se nós tivermos agora médicos a concorrer, a situação vai ficar, se não completamente resolvida, mas vai ficar bastante melhor do que está agora. Seja como for, já lá temos uma médica colocada, isso também é importante registar.
3: A referida reunião entre o município da Sertã e a Unidade Local de Saúde de Castelo Branco visou igualmente reforçar a cooperação institucional e melhorar os cuidados prestados aos sertaginenses. Este é um assunto que a Rádio Contestável irá continuar a acompanhar. E por Proença Nova, este é um fim de semana de festa. A festa do município congrega a alma do concelho, a cultura, a economia, o associativismo e a música completam o cartaz do evento Luís Biscaia.
6: Durante este fim de semana estão a decorrer no Parque Urbano Comendador João Martins, em Proença Nova, as festas do município. Como nos dizia João Lobo, presidente da Câmara Municipal de Proença Nova, esta festa é muito mais que um conjunto de atividades culturais, é a congregação da alma proencense.
7: A festa foi sempre, e queremos que seja sempre, do concelho, da alma proencense, daqueles que aqui estão, que aqui vêm, que aqui voltam exatamente por causa das festas, que os que estão fora e que vão, através, por exemplo, da Rádio Contestável, ouvindo, através da Beira Baixa TV, vendo, os que estão na diáspora, e aqui um cumprimento muito especial àqueles que estão noutras geografias e que são proencenses, naquilo que fazem acontecer também nesses territórios. E, portanto, a festa do município faz exatamente isso.
6: Por seu lado, é também uma fonte de rendimento para as associações do concelho, que ali têm uma forma de angariar fundos para as suas atividades ao longo do ano.
7: E também é um momento para as associações, aquelas que aqui vêm, que aqui trabalham, que se esforçam, mas também é um fundo de maneio para essas associações garantirem a sua continuidade, aquilo que é o trabalho que fazem nas suas comunidades, e portanto tem estas várias variáveis. As festas do município é uma festa, mas não é aquilo que se resigna só a ter um momento de festividade ou de celebração, embora também o seja.
6: Foi este espírito que levou a que, depois da passagem da tempestade Cristine, o município a avançar com as festas, ao contrário do que alguns outros que decidiram cancelar as suas festas de verão. Por seu lado, foi pedido aos vários grupos que vão passar pelo palco destas festas que contribuíssem para as associações do concelho.
7: Pugnamos por solicitar aos grupos que vêm até nós, aos cabeças de cartazes, exatamente essa circunstância, que avançaríamos com certeza, mas que apelávamos à solidariedade, e assim o fizeram. Portanto, eles vão também doar uma parte daquilo que seria o seu cachê, evidentemente uma percentagem, para associações do concelho. Isso é uma forma que nos alegra do ponto de vista daquilo que é a solidariedade também dos artistas relativamente aos territórios e nomeadamente ao Concelho de Proença Nova, e evidentemente mitigando aquilo que são ou que foram os efeitos sentidos por essa tempestade.
6: As festas do município são compostas por um vasto cartaz de atividades culturais e musicais. Esta noite o palco principal é para os Némanos e amanhã, domingo, a fadista Sara Correia encerra a festa.
3: Festa do município de Proença Nova, que se prolonga até amanhã, domingo. Um cartaz musical de excelência, também as Tasquinhas, a Cultura, a fazerem parte deste cartaz. E por Vila de Rei, vai ter lugar amanhã mais uma edição dos Quintais nas Praças do Pinhal, no espaço das antigas piscinas da Devesa. Será uma nova edição que vai continuar a marcar-se pela venda de produtos hortofrutícolas transformados e artesanato dos produtores da nossa região. O evento vai decorrer entre as 9 e as 13 horas e vai permitir que os pequenos produtores da zona do Pinhal possam comercializar os seus produtos e os seus excedentes agrícolas. 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
3: Passam 8 minutos das 13, fica agora a previsão do estado do tempo para hoje. Vamos continuar com tempo quente, com céu pouco nublado ou limpo, com aumento temporário de nebulosidade a partir agora deste início de tarde, final da manhã, início de tarde, em especial no interior. Estão previstos também aguaceiros mais prováveis a partir da tarde e nas regiões montanhosas do interior, onde poderão ser por vezes fortes de granizo e acompanhados de trovoada. Vento em geral fraco, superando por vezes forte nas terras altas pequena subida da temperatura mínima no interior. Amanhã, domingo, o céu vai apresentar-se pouco nublado, apresentando períodos de mais nebulosidade e aguaceiros mais prováveis durante a tarde, que poderão ser por vezes fortes de granizo e acompanhados de trovoada. O vento sopra fraco, sendo por vezes forte nas terras altas até meio da manhã. A temperatura desce um pouco amanhã, domingo. E quanto a temperaturas, começamos com as capitais de distrito, é a previsão para hoje, sábado. Castelo Branco, Leiria e Porto Alegre deverão chegar aos 34 graus, Coimbra 35, Santarém 38. Na nossa região, Pampilhosa da Serra 30 graus, Castanheira de Pera 32, Oleiros, Penamacor, Figueirão dos Vinhos 33, Pedrógão Grande 34, Proença Nova, Vila de Rei, Alveiazer e Ferreira dos Êxeres 35, Sertã, Vila Velha de Ródão, Mação 36, Sardual 37. Neste momento os termómetros marcam 35 graus. Em Cernas do Bom Jardim, tenha um excelente sábado na companhia da Condestável.
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23: Bom fim de semana, um ótimo sábado na companhia de Condestável, hora 2 de Ao Som da Música na sua rádio preferida. Bom almoço, por aqui pode sempre degustar a melhor banda sonora. Taylor Swift e Post Malone, próximos minutos com Fourth Time, depois a Vampire de Olivia Rodrigo.

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A poderosa voz de Benson Boone em Beautiful Things, nesta hora 2 de Ao Som da Música, a caminho das 14 horas. Um bom início de tarde deste sábado. Tenha um excelente fim de semana, sempre bem sintonizado na Contestável. Luís Capaldi é o próximo convidado. Fazemos play neste Forgive Me.

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a música nova de Rose, chama-se Number One Girl. Lá atrás, Close Your Eyes, de Michael Bublé. Está assim completa a hora 2 de Ao Som da Música. Para os últimos cartuchos, ainda A Thousand Years, a versão de James Arthur. Depois das 14 horas, marcamos encontro para a terceira e última hora desta edição. Vai mesmo valer a pena continuar desse lado, na companhia da Contestável.

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um single intemporal este Somebody That I Used To Know, o tema que deu a conhecer ao mundo a voz de Gautier. Terceira hora de Ao Som da Música, um ótimo sábado, um excelente fim de semana ao som da Contestável. The Script, próximos minutos com For The First Time, depois a Harry Styles e David Kutcher.

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0: No More Running Away, um dos grandes sucessos dos Air Traffic, lá atrás Lonely Boy dos Black Keys. Hora 3 de Ao Som da Música, um ótimo sábado, um excelente fim de semana. Agora Lord com Solar Power. Boa viagem se vai na estrada, fique connosco.
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Um grande sucesso da década de 90, este WhatsApp dos Farnham Blounts. Lá atrás relembramos The Reason dos Upstank. São os últimos cartuchos desta edição de Ao Som da Música para o fecho 21 Guns dos Green Day. Segue na emissão da Condestável mais uma hora de É Carioca, os melhores sons do Brasil, na companhia da Fernanda Branco. Uma ótima tarde, um excelente fim de semana. Eu regresso à antena mais logo, depois das 22 horas, com a sessão deste sábado de alta voltagem.

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1: Muito boa tarde, são 15 horas.
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Grande senhora, Gal Costa, com este "Quando você olha para ela, ela vira areia". E nós viramos o quê? Viramos transpiração. Boa tarde, bom sábado. Calorzinho que está. Espero que esteja a aproveitar também a sombra, se possível, e a não fazer mesmo nada. Procrastinar, senhores. Exatamente. Pratique muito a procrastinação, que nada mais é do que não fazer nenhum. Se puder, vá lá, faça isso. Bom fim de semana aqui na companhia da Contestável, com muita música. Entre as 3 e as 4 da tarde, vamos a banhos, mas é mesmo até do outro lado do Atlântico, que é só para nos cansarmos um bocadinho. De volta à música com Ana Castela, numa versãozinha de um tema de Alicia Keys.

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1: Narcisista é Maiara e Maraísa no arranque da segunda sequência da Hora. Entretanto, não podemos fugir à atualidade, e a atualidade é o quê? É o Mundial, claro que sim. Entretanto, encontrei aqui também uma notícia interessante. Os sósias de jogadores viraram moda no Brasil, e um dos mais conhecidos é mesmo Egan Oliver. Muito parecido com o camisa 10 da seleção brasileira, ou seja, com o Neymar Júnior. E nesta Copa do Mundo, Oliver foi aos Estados Unidos para acompanhar os jogos e acabou a provocar uma correria num shopping center. Exatamente, portanto, o rapazinho vive mesmo disso, de ser parecido com o outro. Portanto, é uma espécie de, não é um plano B, mas pronto, é parecido com o Neymar. Vídeos publicados pelo próprio influenciador mostram dezenas de pessoas a aproximar-se dele para tirar fotografias e gravar imagens, a formar uma aglomeração que chegou a interromper a circulação num dos corredores do centro comercial. A movimentação chamou a atenção de frequentadores que estavam noutros pisos do shopping. Muitos dirigiram-se às sacadas para tentar entender o que é que estava a acontecer, não é? E basicamente o que é que se vê? Vê-se o rapazinho quase a fugir, não é? Dos fãs, que não são fãs dele, são fãs da pessoa com quem ele é parecido. Em determinado momento, a concentração de pessoas deu lugar a uma correria. O episódio aconteceu na última terça-feira, foi partilhado no Instagram de Oliver, em que se identifica como sócia do Ney. As publicações também mostram outros momentos de interação com fãs durante a viagem. Num dos vídeos, o brasileiro aparece a distribuir autógrafos e chega a assinar a testa de um homem. Meu Deus do céu. Ai, mas pronto, parece que sim, e que ele vive aqui às custas desta imagem e de ser parecido com o Neymar. Hoje vamos falar também da Shakira, porque temos mesmo que falar dela. Também esteve por lá e foi um dos concertos do início deste grande espetáculo, que é o Mundial. E a Anitta também já atuou. Parece que correu tudo muito bem e era mesmo ela. Pronto. A Shakira também.

Goals, Anitta. Não foi este o tema que, portanto, foi, mas com as colaborações inéditas de Lisa, do fenómeno de K-pop Blackpink e o cantor nigeriano Rema, foi assim que ela se apresentou, então, no palco em Los Angeles. Grande mundial. Agora, seguimos para outra coisa que já não passa por cá há algum tempo.

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2: Boa tarde, são 4 horas no continente de Madeira, 3 nos Açores. E esta hora o que dizem as notícias, Miguel Bastos.
3: Carlos Carmo ficou em sétimo e último lugar na final de VL1 200 metros no Europeu de Canoagem de Montemor-o-Velho. Daqui a pouco vamos acompanhar a prova de Fernando Pimenta. Vai arrancar para a final em K1 500 metros. Está concretizado o investimento de 27 milhões de euros para reparar as praias afetadas pelas tempestades. Depois de 3 dias sem energia, a central nuclear ucraniana de Zaporizhia voltou a ser ligada à rede elétrica.
2: Agora estão 32 graus em Coimbra, 29 em Lisboa, 28 no Porto, 24 em Faro. Nas ilhas estão 22 graus no Funchal e também em Ponta Delgada.
0: Foram as notícias em simultâneo com a Antena 1.
4: Que não pudemos ouvir nas condições que seriam expectáveis. Vamos, por isso, seguir com a nossa emissão.
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digressão, So Much Has Changed, de Maru, vai levar este Kiss Me e tantos outros temas que são uma delícia, à Polónia, dia 25 de junho, à Lituânia, dia 27, Eslovénia, dia 29, depois vai estar também na Áustria, dia 2 de julho, na Suíça, a 4 de julho, a 6 vai estar na Dinamarca, na Suécia, a 7, na Noruega, a 8, em Hamburgo, na Alemanha, no dia 10 de julho, e assim continua, volta a Portugal a 28 de agosto para atuar no Festival Calorama. Grande Maru, é com ela e com este tema lindíssimo que estamos de volta com mais uma super tarde, Febre de Sábado à Tarde. Obrigada por acompanhar, passa um excelente fim de semana, agora na companhia da melhor música portuguesa, os 4 e meia e Miguel Araújo.

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5: Eu sei, não estava à espera, mas eu estou cá precisamente para o surpreender. Porquê? Porque anda certamente a deitar fora cascas de ovo que servem para várias coisas e eu acabo de descobrir e quero muito partilhar consigo, até porque são coisas importantes. As cascas de ovo, e eu adoro ovos de toda a maneira e feitio, são um repelente natural de pragas, exatamente, e por pragas entenda-se lesmas, minhocas, caracóis, enfim, cascas de ovos trituradas são a solução ecológica ideal. Podes espalhá-las, ao redor das plantas e cria assim uma barreira que as pragas detestam, protegendo as suas flores e hortaliças. É também um repelente de veados. Eu não sei se está assim perto da floresta e eles vão aparecendo. É que eles são repelidos pelo cheiro e também pela textura das cascas do ovo. Espalhe-as pelo jardim para proteger as suas preciosas plantas destes visitantes inofensivos, porém destrutivos. Embora as cascas de ovo repilam algumas pragas, elas atraem também pássaros que são benéficos. Os pássaros adoram cascas de ovos e vão frequentar o seu jardim em busca desta iguaria saborosa. O que é que isto faz? Faz com que depois também ajude a controlar as populações de insetos de uma forma natural. É tudo natural. Também pode transformar o seu solo com fertilizante de casca de ovo. Ricas em carbonato de cálcio, as cascas de ovo reduzem a acidez do solo, tornando-o mais alcalino, e isso beneficia plantas que prosperam em ambientes menos ácidos, melhorando a absorção de nutrientes e a saúde geral. Basta triturar as cascas e misturá-las ao solo ou criar uma solução líquida para regar. plantas como tomates, berinjelas e pimentões que podem sofrer de podridão apical, é uma condição causada pela deficiência de cálcio.

Cascas de ovos trituradas adicionam cálcio essencial ao solo e ajudam a prevenir precisamente esse problema, mantendo os vegetais vibrantes e saudáveis, até depois irem para a nossa barriguinha. Ora, as plantas em vasos geralmente precisam de um pH do solo diferente das plantas de jardim. As cascas de ovo podem ajudar a elevar o pH nos vasos, criando um ambiente mais adequado para as suas plantas. Recolha e depois triture as cascas suficientes, misture-as ao substrato e observe as suas plantas em vasos prosperarem. Tantas boas notícias, é? E só estamos a falar de cascas de ovos. É uma coisa incrível. É a natureza. Isto é dar e retribuir. Tudo se transforma. Agora de repente perdi a frase. Mas pronto, vamos à música, é para isso que cá estamos. São Pedro e Carolina de Deus, Aragão e Mariana Pereira, Bárbara Bandeira, também capital da Bulgária. Tudo para ouvir aqui na sua rádio. Bom fim de semana, proteja-se do sol e beba água. 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

Carolina Deslandes, como só ela sabe ser. Esta chama-se Maria. Seguimos já a 9 minutos de chegar às 5 da tarde. Temos ainda Philip Carlson e Michael Knight. Este é Fernando Daniel. Boa viagem, bom fim de semana.

0: Esta chama-se Segura Firme, é Philip Carlson e Michael Knight, é com eles que vamos fechar esta hora, mas antes mesmo de fecharmos, por que não relembrar o brinco de Cristiano Ronaldo? Não sei se reparou, quer dizer, é um bocadinho difícil de não reparar, não é? Naquele brinco, aquele super brinco com um diamante pendurado. Isto, portanto, na despedida, não é, de Portugal, ele falou aos jornalistas e, obviamente, que aquilo ficou na retina, até, sobretudo, qualquer mulher, não é, gosta de usar brincos. Mas há uma história bastante curiosa, portanto, no futebol português, e tem a ver com Vítor Batista, um antigo internacional. Ora, a memória recua, então, até à época de 1977-78, quando, após marcar um golo decisivo frente ao Sporting, o então avançado do Benfica percebeu-se de que tinha perdido o seu brinco durante os festejos. O jogo chegou a ser interrompido para buscas no relvado, envolvendo colegas de equipa e adversários, sem sucesso na recuperação da joia. O episódio permanece na memória coletiva dos adeptos. É assim, se ele fosse do tamanho daquele que o Cristiano Ronaldo usou, com os seus óculos de anestesia, se calhar tinham percebido onde é que ele estava. É tudo à grande com o Cristiano Ronaldo, claro.
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0: 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Muito boa tarde, são 17 horas.
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É o primeiro tema da hora, Temper City, com este self-aware. Eu sei, vamos falar do Mundial até enjoarmos todos muito, mas, é verdade, a internet está convencida, ou parcialmente convencida, de que Shakira foi substituída por uma sósia no Mundial de 2026. Obviamente que já foram analisar as imagens para perceber o que é verdade no meio disto tudo. Hoje começamos o É Carioca a relembrar então o sósia do Neymar, que anda a assinar testas de pessoas no Mundial. Enfim, vale o que vale. Mas, efetivamente, na quinta-feira, 11 de junho, o Mundial arrancou na cidade do México com uma cerimónia em grande. Pelo palco passaram estrelas como o J Balvin, muito bem vestido. Ah, eu tenho umas calças de fato treino assim, quando tinha 12 anos. Maná, Lila Downs e, claro, Shakira, que a esta altura já soma mais mundiais do que o ex-companheiro Gerard Piqué, e também vi noutro sítio também presenças da Itália, mas pronto. Mas nem o fogo de artifício, nem a música foram o que mais chamou a atenção na internet. Sabemos muito bem como é que estas coisas funcionam. Poucas horas depois da atuação, começaram a circular nas redes sociais teorias a garantir que a pessoa que interpretou o hino oficial do torneio, o Dai Dai, não era na realidade a cantora colombiana. Um utilizador chegou a escrever: "Esta não é a Shakira, vejam como se engana no passo quando canta Dai Dai. É uma sósia. Shakira mentiu a toda a gente." A prova? Bom, segundo os defensores da teoria, ela parecia diferente. Entrou em campo com um chamativo conjunto amarelo, calções brancos, ténis de plataforma e uns enormes óculos de sol escuros. Não eram enormes. Eu vi, podem ir ver, e de facto não são enormes, mas fazem a diferença. Além disso, muitos utilizadores assinalaram que o cabelo parecia ter um tom diferente do habitual. Uma pessoa já não pode mudar a cor de cabelo, quer dizer. Com parte do rosto tapado pelos óculos e uma imagem ligeiramente diferente daquela que os seguidores estão habituados, as especulações espalharam-se rapidamente em tudo quanto foi plataformas. Em poucas horas a internet já debatia se estava a ver a Shakira ou uma substituta. Para já a equipa da cantora não respondeu aos rumores, ainda assim há um pormenor que aponta claramente para que a pessoa em campo fosse de facto a verdadeira Shakira. E o que é que é? É que ela tem uma pequena cicatriz na testa, que é visível em inúmeras fotografias, e é possível vê-la, por exemplo, em imagens distribuídas depois pela Associated Press durante o evento realizado em Nova Iorque em maio de 2026. E sim, a mesma marca também é visível nas imagens da inauguração do Mundial. Claro que em teoria é sempre possível que a alegada sósia tenha passado meses a estudar cada gesto de Shakira, a aprender as coreografias, a copiar o penteado e a reproduzir até mais a pequena do... aliás, até a mais pequena cicatriz no rosto para enganar milhões de espectadores. Mas a outra alternativa é de que é mesmo a Shakira, e obviamente vamos acreditar que sim, afinal de contas aquelas ancas não mentem, conforme a música Hips Don't Lie. Bem, vamos a isto. Mas é assim, nós também não acordamos assim todos os dias de forma igual, não é?

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9: E já estamos com 12 minutos para as 6 da tarde. Espero que o seu fim de semana esteja a correr assim muitíssimo bem. Muito calor também, com 33 graus aqui em Sernaxo de Monjardim, talvez um pouco mais. Hidrate-se e, se quiser viver a vida como deve ser, pronto, quem sou eu para dizer isto? Mas, efetivamente, um casal descobriu uma forma de fazer entrar rendimento, no fundo, para o seu orçamento familiar de uma forma bastante peculiar. Eles trabalham num hospital e, entretanto, foram confrontados com uma amiga que tirava umas fotografias, pronto, vá, que depois partilhava na internet e que chamavam a atenção. E, basicamente, são fotografias onde não há cara, não há seguir, portanto, aquela história de seguir nas redes sociais, não há conteúdo explícito, não há absolutamente nada disso. Há, sim, dinheiro a entrar na conta. E, portanto, há uns que pagam, por exemplo, $20, mas há quem pague também 400. E, afinal, estamos a falar de que tipo de conteúdo? Ora, é um conteúdo muito interessante. Ela é enfermeira. Estamos a falar de uma enfermeira mesmo. E que tipo de conteúdo é esse? Basicamente, são fotografias dos pés. Sim, dos pés com mel. Ou seja, colocam mel nos dedos, nas unhas dos pés, sei lá, tiram fotografias e ganham dinheiro com isso. O mundo é um lugar estranho e Alex Warren torna tudo melhor.
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Tame Impala com Dracula a terminar assim esta hora, e vamos fechar também com uma notícia interessante. O Kanye West, ele que tem concerto marcado para o Estádio do Algarve a 7 de agosto, celebrou o seu 49º aniversário, já vai fazer 50 para o ano. Ora, com o lançamento do novo tema, chama-se Gemini Season, a canção surgiu acompanhada de um vídeo protagonizado pela sua mulher, Bianca Censori, envergando uma lingerie branca, Bianca aparece sentada num banco frente a uma vaca, começando a ordenhar o animal, frente a um cenário montanhoso. Depois chega o Kanye West e despeja um copo de leite na boca da mulher. Quer dizer, é assim, há pessoas que realmente têm uma cabeça muito complexa, vamos dizer assim. E terminamos a hora, daqui a pouco vamos ter notícias e isso é que conta.

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1: Muito boa tarde, são 18 horas.
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1: Agora a informação local é uma edição da jornalista Dulce Cardoso.
3: Os problemas relacionados com a saúde e, em concreto, com a falta de médicos são uma constante. Em Cernache do Bom Jardim, a extensão de saúde está sem médico de família há meses, mas o problema parece estar perto de se resolver. Este foi um dos assuntos abordados na reunião do Executivo Municipal da Sertã, de dia 12 de junho, pelo vereador do PSD, Fernando Amaral, que recordou a intervenção de um deputado na Assembleia Municipal da Sertã que não terá ficado devidamente esclarecida. O mesmo vereador considerou que, a nível de colocação de médicos, devido ao elevado número de habitantes desta União de Freguesias, Cernache do Bom Jardim deveria ter prioridade.
4: Que é a questão dos médicos em Cernache. Portanto, foi anunciado que vai ser aberto o concurso e o que eu penso que o Francisco queria dizer, que é uma coisa que a mim também particularmente me preocupa e acho que preocupa a todos nós, é a situação de Cernache com os médicos. Não é uma questão de ser Cernache e de bairrismo, é porque é a localidade, se calhar, com mais habitantes e com o maior problema dos médicos do concelho inteiro e que nós achamos, e que eu particularmente acho, devia ter prioridade sobre os outros. Não porque é Cernache, mas pela dimensão da vila.
3: Desta feita, ficou-se a saber, pela voz do Presidente da Câmara, Carlos Miranda, que esta extensão de saúde vai ter uma médica.
5: Eu agora acho que já posso dizer isto, sobretudo quando na altura eu já tinha informação, não a podia divulgar, de que Cernache do Bom Jardim já iria ter uma médica. E, portanto, nós estamos muito atentos à questão de Cernache do Bom Jardim, que eu compreendo que realmente é dramática no que diz respeito à saúde.
3: O autarca lembrou ainda a recente reunião com a Unidade Local de Saúde Castelo Branco, no sentido de ajudar a resolver várias questões ligadas à saúde no concelho. Carlos Miranda está confiante que, com o regulamento de fixação de médicos, a situação se ultrapasse.
5: São reuniões regulares que nós temos periodicamente com o LS de Castelo Branco, onde foi abordada esta questão de Cernache do Bom Jardim e onde foi dito por nós e foi dito também pela OLS de Castelo Branco que, havendo agora concorrentes ao concurso para a colocação de médicos de família na Sertã, se houver concorrentes, eu espero que haja, pelo menos nós temos tido aqui feedback sobre intenções, tendo em vista este regulamento que nós fizemos e a divulgação que nós fizemos e as mensagens que nos chegaram e os contactos que fizemos também. Eu espero que haja, mas nada garante que haja, não é?
4: Que aconteça.
5: Que aconteça, mas eu espero que aconteça. Também foi dito nessa reunião que temos que ter em conta a situação de Cernache do Bom Jardim e que, portanto, desses médicos também sairão recursos para Cernache do Bom Jardim, de forma a que nós possamos ter a situação minimamente regularizada. Agora, todos nós estamos conscientes da situação de Cernache e estamos, quer nós, quer o LS, devo dizê-lo, estamos empenhados em resolver. Se nós tivermos agora médicos a concorrer, a situação vai ficar, se não completamente resolvida, mas vai ficar bastante melhor do que está agora. Seja como for, já lá temos uma médica colocada, isso também é importante registar.
3: A referida reunião entre o município da Sertã e a Unidade Local de Saúde de Castelo Branco visou igualmente reforçar a cooperação institucional e melhorar os cuidados prestados aos sertaginenses. Este é um assunto que a Rádio Condestável irá continuar a acompanhar. E por Proença Nova, este é um fim de semana de festa. A festa do município congrega a alma do concelho, a cultura, a economia, o associativismo e a música completam o cartaz do evento Luís Biscaia.
6: Durante este fim de semana estão a decorrer no Parque Urbano Comendador João Martins, em Proença Nova, as festas do município. Como nos dizia João Lobo, presidente da Câmara Municipal de Proença Nova, esta festa é muito mais que um conjunto de atividades culturais, é a congregação da alma proencense.
7: A festa foi sempre, e queremos que seja sempre, do concelho, da alma proencense, daqueles que aqui estão, que aqui vêm, que aqui voltam exatamente por causa das festas, que os que estão fora e que vão, através, por exemplo, da Rádio Condestável, ouvindo, através da Beira Baixa TV, vendo, os que estão na diáspora, e aqui um cumprimento muito especial àqueles que estão noutras geografias e que são proencenses, naquilo que fazem acontecer também nesses territórios. E, portanto, a festa do município faz exatamente isso.
6: Por seu lado, é também uma fonte de rendimento para as associações do concelho, que ali têm uma forma de angariar fundos para as suas atividades ao longo do ano.
7: E também é um momento para as associações, aquelas que aqui vêm, que aqui trabalham, que se esforçam, mas também é um fundo de maneio para essas associações garantirem a sua continuidade, aquilo que é o trabalho que fazem nas suas comunidades, e portanto tem estas várias variáveis. A festa do município é uma festa, mas não é aquilo que se resigna só a ter um momento de festividade ou de celebração, embora também o seja.
6: Foi este espírito que levou a que, depois da passagem da tempestade Cristine, o município a avançar com as festas, ao contrário do que alguns outros que decidiram cancelar as suas festas de verão. Por seu lado, foi pedido aos vários grupos que vão passar pelo palco destas festas que contribuíssem para as associações do concelho.
7: Pugnamos por solicitar aos grupos que vêm até nós, aos cabeças de cartazes, exatamente essa circunstância, que avançaríamos com certeza, mas que apelávamos à solidariedade, e assim o fizeram. Portanto, eles vão também doar uma parte daquilo que seria o seu cachê, evidentemente uma percentagem, para associações do concelho. Isso é uma forma que nos alegra do ponto de vista daquilo que é a solidariedade também dos artistas relativamente aos territórios e nomeadamente ao Conselho de Proença Nova, e evidentemente mitigando aquilo que são ou que foram os efeitos sentidos por essa tempestade.
6: As festas do município são compostas por um vasto cartaz de atividades culturais e musicais. Esta noite o palco principal é para os Némanos e amanhã, domingo, a fadista Sara Correia encerra a festa.
3: Festa do município de Proença Nova, que se prolonga até amanhã domingo, um cartaz musical de excelência, também as Tasquinhas, a cultura, a fazerem parte deste cartaz. E por Vila de Rei, vai ter lugar amanhã mais uma edição dos Quintais nas Praças do Pinhal, no espaço das antigas piscinas da Devesa. Será uma nova edição que vai continuar a marcar pela venda de produtos hortofrutícolas transformados e artesanato dos produtores da nossa região. O evento vai decorrer entre as 9 e as 13 horas e vai permitir que os pequenos produtores da zona do Pinhal possam comercializar os seus produtos e os seus excedentes agrícolas.
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1: Previsão do tempo para amanhã domingo: céu pouco nublado, apresentando períodos de mais nubosidade. Aguaceiros serão mais prováveis durante a tarde, podem ser por vezes fortes de granizo e acompanhados de trovoada. Vento fraco, soprando por vezes forte nas terras altas até ao meio da manhã, e também pequena descida de temperatura. Sernaz de Bonjardim agora com 34 graus.
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3: Boa tarde, são 7 horas no continente e na Madeira, 6 nos Açores. Esta hora marcará a atualidade, Miguel Bastos.
4: Está dominado o incêndio em Aljustrel, no distrito de Beja. As estradas estavam cortadas, já foram reabertas. O presidente dos Estados Unidos diz que o acordo com o Irão está pronto para ser assinado amanhã. Mas o porta-voz do Irão já tinha dito que amanhã não vai ser de certeza. Quando viu que já não dava para o pódio, Fernando Pimenta resolveu poupar-se. Ficou em nono lugar na final K1 500 metros. Amanhã tenta os 5 mil.
3: Agora estão 31 graus em Coimbra, 29 no Porto, 26 em Lisboa, 23 em Faro, nas Ilhas Funchal e Ponta Delgada com 21 graus. As notícias, edição de Miguel Bastos.
4: Já foi dominado o incêndio em Aljustrel, desde o início da tarde que mais de uma centena de operacionais combatiam as chamas, quase 300 hectares de pasto, mato e olival arderam, prejuízos consideráveis, adianta o presidente da Câmara de Aljustrel, Fernando Brito Ruas, em declarações ao jornalista da Antena 1, Luís Peixoto.
5: O incêndio já foi considerado dominado. Neste momento, o balanço que fazemos são de 287 hectares ardidos de pasto, mato, plantações de oliveiras e eucalipto.
6: São prejuízos já consideráveis?
5: São prejuízos consideráveis, embora não tenha havido aqui perdas de vidas humanas, que é o mais importante de tudo, mas realmente já causou aqui também algum prejuízo, principalmente em termos de plantações que haviam aqui de olival e eucaliptal.
4: As chamas chegaram a obrigar ao corte da Estrada Nacional 2 e também a uma estrada municipal na zona de Aljustrel. O trânsito, entretanto, já foi restabelecido. Morreu um jovem de 17 anos, 6 pessoas ficaram feridas, uma delas com gravidade, na sequência do despiste de uma carrinha de 9 lugares no concelho de Mafra. De acordo com o Comando Subregional da Área Metropolitana de Lisboa, o acidente ocorreu esta tarde na Estrada Nacional 364, na localidade de Milharado. Nas operações de socorro estiveram envolvidos 33 operacionais, apoiados por 14 veículos dos bombeiros, do INEM e da GNR. O serviço de urgência polivalente do Hospital de Évora está a funcionar com constrangimentos por causa das falhas nos sistemas informáticos. Em comunicado enviado à Lusa, a Unidade Local de Saúde do Alentejo Central revela que foram ativados planos de contingência para assegurar a continuidade da prestação de cuidados, mas alerta que pode haver um aumento dos tempos de espera. O presidente dos Estados Unidos diz que o acordo com o Irão está pronto para ser assinado amanhã e que é preciso reabrir com urgência o Estreito de Hormuz à navegação. Numa longa mensagem publicada na rede social de que é proprietário, Donald Trump garantiu ainda que os Estados Unidos vão recuperar o urânio enriquecido do Irão. Ora, o porta-voz do Ministério dos Negócios Estrangeiros do Irão já tinha dito que o acordo de paz entre os Estados Unidos e o Irão não iria ser assinado este domingo e acrescentou que é necessária cautela sobre a data da assinatura deste memorando, devido ao que diz ser uma hesitação da outra parte. Entretanto, o primeiro-ministro britânico esteve ao telefone com o presidente dos Estados Unidos. Keir Starmer elogiou os progressos nas negociações e diz que está disponível para ajudar a repor a navegação no Estreito de Hormuz. No europeu de canoagem de Montemor-o-Velho, Fernando Pimenta foi nono classificado na prova de K1 500 metros. Esta manhã tinha conquistado a medalha de bronze de K1 1000 metros. Amanhã vai tentar os 5 mil. Em declarações ao repórter Horácio Antunes, Fernando Pimenta diz que optou por se poupar na prova desta tarde, quando percebeu que já não tinha hipótese de ter um bom resultado.
7: Até meio da prova fiz uma boa prova e depois quando vi que a luta pela medalha ia ser muito difícil e depois também estando numa pista mais complicada que dava para ver claramente que apanhava mais vento na pista 9, preferi na parte final resguardar-me um bocadinho a pensar também no dia de amanhã. Pronto, foi também um bocadinho fazer a prova e depois ver que realmente estavam as condições muito difíceis e tentar também ser um bocadinho inteligente. E amanhã tenho 5 mil metros, daqui a praticamente 24 horas e consegui obter a medalha de bronze. Também soube-me a pouco, como é óbvio, quero sempre mais e melhor. Como é óbvio, temos que dar cada vez mais valor a estas medalhas, já são muitos anos a conquistar estes resultados e a estar no pódio. Já passaram por mim e pelo pódio várias gerações e eu continuo lá.
4: Esta tarde não deu, amanhã vamos ver se vai ter sucesso o Fernando Pimenta nos 5 mil metros neste europeu de canoagem de Montemor-o-Velho. Agora vamos tomar o pulso às eleições para os órgãos sociais do Vitória de Guimarães. As urnas estavam previstas a encerrar às 7 da tarde. Vamos em direto para o pavilhão desportivo Unidade Vimaranense, é lá que está a repórter Ariana Azevedo, agora em direto. Ainda se vota a esta hora?
8: Ainda se vota, mas já com portas fechadas, isto porque quem entrasse no pavilhão Unidade Vimaranense até às 7 da tarde teria essa hipótese de se dirigir a uma das 7 mesas de voto, mas a partir daí portas fechadas. O mesmo acontece com os jornalistas. É certo que até às 4 da tarde tinham votado 4.636 associados do Vitória Sport Clube. À medida que o final da tarde se foi aproximando, foi-se também adensando essa vinda até ao pavilhão. Estima-se que tenham votado perto de 6.000 nestas eleições. Não será batido o recorde de 2018, a altura em que votaram 7.274. O que é certo é que um de quatro será presidente do Vitória Sport Clube e sucederá António Miguel Cardoso. Belmiro Pinto dos Santos, Júlio Vieira de Castro, Viriato Sampaio ou Rui Rodrigues. Está previsto que por volta das 8:30 da noite saibamos quem será o novo presidente. É certo que será um destes quatro.
4: Reportagem em direto com Ariana Azevedo. Há mais de 13 mil sócios que têm direito ao voto. Votaram cerca de 6 mil. Na Fórmula 1, George Russell da Mercedes conquistou a pole position para o Grande Prémio da Catalunha em Barcelona. Lewis Hamilton da Ferrari ficou com a segunda posição na largada. O companheiro de equipa de Russell, Kimi Antonelli, ficou na terceira posição. Antonelli tem 5 vitórias consecutivas e uma vantagem de 66 pontos sobre o heptacampeão mundial Hamilton. A Mercedes conquistou a pole position das 7 corridas disputadas este ano. No Mundial de Futebol, o Brasil estreia-se esta noite frente a Marrocos. A seleção canarinha procura o 6º título da competição em Braga. A maior comunidade brasileira do país prepara-se para o jogo grande desta noite, explica à Antena 1 Alexandra Gomide, presidente da Associação Social Cultural Luso-Brasileira.
9: A Copa do Mundo, que aqui é o Mundial, naturalmente para o Brasil. Para os brasileiros que estão no Brasil, é dia de parar. Nada funciona nesse momento. Os olhares são todos voltados para o jogo. E para os brasileiros que estão fora, isso não fica diferente. O que acontece é que eles acabam por se agrupar. Por exemplo, aqui em Braga, nós temos brasileiros indo para vários restaurantes que vão colocar telão, televisões, que vão passar o jogo ao vivo, e esses brasileiros vão se reunir. Ou então se reúnem nas próprias casas, juntam grupos de amigos e vestem-se, né? Estão todos caracterizados, todos de verde e amarelo. Isso é no mundo inteiro.
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0: Barry White e Lisa Stansfield neste All Around the World. É assim que começa a nossa última hora da tarde, desta febre de sábado à tarde. Espero que esteja a passar um ótimo fim de semana. Obrigada por estar na companhia da Condestável. 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
0: 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Agora, Insk. Bem escrito, não é? Inks, exato.

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0: E assim estivemos com este Night Shift Commodores. O turno da tarde está quase a chegar ao fim. 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
0: 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Agora os Scorpions.

0: No One Like You, a recordação dos Scorpions. E até parece mal dizer isto, mas os Backstreet Boys para mim são uma espécie de recordação, é verdade. Mas atenção, porque eles estão de volta a apresentar um novo single, Bottle Up, da Patrulha Pata, o filme dos dinossauros. É verdade, é o tema que integra a banda sonora oficial do novo filme da popular saga de animação. A canção já está disponível nas plataformas. Ora, Bottle Up foi composta por Savan Kotecha, não sei se é assim que se diz, e Ed Sheeran, reforçando a aposta da produção cinematográfica numa banda sonora com nomes de destaque da música internacional. Ora, o lançamento do tema coincide com uma fase particularmente marcante na carreira dos Backstreet Boys, que este verão regressam ao Sphere, em Las Vegas, para a residência de espetáculos Into the Millennium. Eles não param. Não ficaram pregados aos pósteres que nós tínhamos assim, já assim, há uns bons anos. Não vou dizer quantos, porque senão vai parecer estranho. Daqui a pouco vamos voltar a ouvi-los com um tema desses tempos. Boa tarde, bom fim de semana.
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0: Love Will Tear Us Apart é quase o último tema, é o penúltimo desta edição, desta febre de sábado à tarde. 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
0: 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Fechamos com Janis Joplin, Summertime, e o Summer está quase a chegar.

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1: Muito boa tarde, são 20 horas.
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0: Interrompemos o André Amar para dar lugar a este Em Linha Consigo. Estamos em linha no 274-800-021 com a frase: a publicidade é a alma do negócio, faça publicidade, na Rádio Contestável. Olá, boa tarde.
1: Boa tarde, menina Fernanda, como está? Passa bem?
0: Tudo bem, seja bem-vindo. António Costa em Brejo de Cima, vamos à frase.
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0: João Quintino, predicar?
1: Para vocês aí, na Ramos e Carlitos, esposa, Dona Gabriela Vinhaia Serra, Dona Pessoa de São Lugueiro, Dona Rosário Deva, Joaquim de Ribeiro Fernandes, Joaquim de Gavião, Roberto Água de Verão, Natália de Corticeira, Sentou em Cravo de Tamari, para toda a gente se ver a ouvir, desejo um bom fim de semana, como por mim próprio.
0: Bom fim de semana, tudo a correr bem.
1: Muito obrigado, amigo.

0: Mais uma participação. Olá, boa tarde.
1: Boa tarde, Mino Fernanda.
0: Olá, Manuel Raul, no Coço. Vamos à frase.
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0: Ora, adoras predicar?
1: Predicar a si, à sua família e aos seus colegas, com bom regresso a casa. Para a Edith Reis, para a Helena Reis e para a Ana Catarina. Para a Maria Adília, Natália da Curte Sérgio, Jorgina de Tramagal, Luciano da Torre das Vargas, João Gerinhas, Ana Ramos de Vila Bela de Rodo, João Maria Leonor de Anciães, Carlos Dias Torres Vedras, Eduardo Gomes de Santarém, Quitéria Bencrença, Maria da Conceição do Sabogueiro, Maria Leonor de Anciães.
0: Marias todas.
1: Maria do Rosário de Proença Nova, Maria do Rosário e o seu Reis da Sertã, António Cravo de Mari, Nina de Rodas e Hermínia de Marrados. E até para a semana, muito obrigado.
0: Tenha um bom fim de semana, tudo bom.
1: Obrigado.
0: Obrigada a nós.

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1: E agora temos Ivone Silva, para quem?
0: Olha, hoje vou dedicar a todos os meus amiguinhos, todos, com uma beijoca grande, um bom fim de semana e para a menina Nandinha também um beijinho grande e para os seus colegas, está bom?
1: Muito obrigada, um beijinho, tudo bom.
0: E obrigada.
1: Até a segunda.
0: Tchau.

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1: Interrompemos aqui o Nuno Ribeiro e o Blue Way para dar lugar a mais uma participação. Olá, boa tarde.
2: Olá, boa tarde, Fernandinha.
1: Boa tarde, Manuel Ramos, em Vila Velha. Vamos à frase.
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1: Fernanda Peres.
2: Olha, vai para as minhas manas de Soutobrejo, um beijinho para ambas, Alice e Lourdes, para os meus sobrinhos e meu cunhado, para o Zé Barata, para todos os habitantes da minha aldeia natal, um beijinho e um abraço para todos e um bom dia e um bom fim de semana. Depois, este tema vai para todos os meus amiguinhos e amiguinhas que gostem das marchas. Eu, como vivi em Alfama há muito tempo, vai ser a marcha de Alfama. Não sei se foi ela que ganhou, se quem ganhou, mas pronto, é a marcha de Alfama.
1: Também não sei.
2: Um beijinho para todas as senhoras e todos os senhores. Um abraço para a Fernanda, tudo bom, também um beijinho, para a sua mãe e para o seu pai.

0: E voltamos ao telefone. Muito boa tarde.
1: Ora, muito boa tarde.
0: Boa tarde, Carlos. Em Amieira do Tejo, vamos à frase.
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0: E temos Mimi Cat para dedicar.
1: Vai para Georgina de Tramagal. Maria Afonso de Castelo Branco. Maria Manuela Ei, de Castelo Branco. Irminha de Marrazes. Rosete de Águas de Verão. Vai para o Sr. Paulo Januário de Vaiasques e Sr. António da Marinha Grande. E desejo a todos amiguinhos e amiguinhas que tenham um bom fim de semana.
0: Bom fim de semana, tudo a correr bem até segunda.
1: E segunda-feira já é mais difícil.
0: Ok. Boa semana, então. Beijos.
1: Ok.

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0: Texas com este Say What You Want. Vamos uma vez mais ao telefone. Olá, boa tarde.
1: Olá, Bernardina, boa tarde.
0: Muito boa tarde, Bernardina e Abrantes, bem-vinda. Vamos à frase.
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0: E o José António Reis é para dedicar?
1: Vai para a Fernandinha, com um bom fim de semana, para o José António que tenha o que eu for fazer, que corra tudo bem, e beijinhos para os pais, para toda a família, vai para aqui para o meu pequenino, e vai para todos os nossos ouvintes e participantes, para todos com um bom fim de semana. Para todos os doentinhos com rápidas melhoras, para quem fez anos durante a semana, os parabéns. E para a Fernandinha, um beijinho muito grande e até à próxima.
0: Que seja até breve. Um beijinho.
1: Beijinhos, Fernandinha.

0: última participação. Olá, boa tarde.
1: Boa tarde, Mercedes. Está tudo bem?
0: Tudo bem, que terem bem crenças. Vamos à frase.
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0: E o tema?
1: O tema é amar.
0: Para dedicar?
1: Olha, para os meus familiares, para não estar a demorar muito tempo, para os meus amiguinhos e amiguinhas todas, um beijinho grande para eles todos, para vocês aí da rádio, para a Fernandinha, não esquecendo a Fernandinha nem os paizinhos, as rápidas melhoras dos doentes e parabéns quem fizer antes. Um bom fim de semana, Fernandinha,
0: de semana.
1: Tudo bom e até à próxima.
0: Beijinhos.
1: Beijinhos, saúde. Fernandinha, adeus.

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3: Muito boa noite, são 21 horas.
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3: Vamos à informação com a jornalista Dulce Cardoso.
4: Os problemas relacionados com a saúde e, em concreto, com a falta de médicos são uma constante. Em Cernaste do Bom Jardim, a extensão de saúde está sem médico de família há meses, mas o problema parece estar perto de se resolver. Este foi um dos assuntos abordados na reunião do Executivo Municipal da Sertã, de dia 12 de junho, pelo vereador do PSD, Fernando Amaral, que recordou a intervenção de um deputado na Assembleia Municipal da Sertã que não terá ficado devidamente esclarecida. O mesmo vereador considerou que, a nível de colocação de médicos, devido ao elevado número de habitantes desta União de Freguesias, Cernaste do Bom Jardim deveria ter prioridade.
5: Que é a questão dos médicos em Cernaste. Portanto, foi anunciado que vai ser aberto o concurso e o que eu penso que o Francisco queria dizer, que é uma coisa que a mim também particularmente me preocupa e acho que preocupa a todos nós, é a situação de Cernaste com os médicos. Não é uma questão de ser Cernaste e de bairrismo, é porque é a localidade, se calhar, com mais habitantes e com o maior problema dos médicos do concelho inteiro e que nós achamos e que eu particularmente acho devia ter prioridade sobre os outros. Não porque é Cernaste, mas pela dimensão da vila.
4: Desta feita, ficou-se a saber, pela voz do Presidente da Câmara, Carlos Miranda, que esta extensão de saúde vai ter uma médica.
6: Eu agora acho que já posso dizer isto, sobretudo quando na altura eu já tinha informação, não a podia divulgar, de que Cernaste do Bom Jardim já iria ter uma médica. E portanto nós estamos muito atentos à questão de Cernaste do Bom Jardim, que eu compreendo que realmente é dramática no que diz respeito à saúde.
4: O autarca lembrou ainda a recente reunião com a Unidade Local de Saúde Castelo Branco, no sentido de ajudar a resolver várias questões ligadas à saúde no concelho. Carlos Miranda está confiante que, com o regulamento de fixação de médicos, a situação se ultrapasse.
6: São reuniões regulares que nós temos periodicamente com o LS de Castelo Branco, onde foi abordada esta questão de Cernaste do Bom Jardim e onde foi dito por nós e foi dito também pelo LS de Castelo Branco que, havendo agora concorrentes ao concurso para a colocação de médicos de família na Sertã, se houver concorrentes, eu espero que haja, pelo menos nós temos tido aqui feedback sobre intenções tendo em vista este regulamento que nós fizemos e a divulgação que nós fizemos e as mensagens que nos chegaram e os contactos que fizemos também, eu espero que haja, mas nada garante que haja, não é?
5: Que aconteça.
6: Que aconteça, mas eu espero que aconteça. Também foi dito nessa reunião que temos que ter em conta a situação de Sernais do Bom Jardim e que, portanto, desses médicos também sairão recursos para Sernais do Bom Jardim, de forma a que nós possamos ter a situação minimamente regularizada. Agora, todos nós estamos conscientes da situação de Sernais e estamos, quer nós, quer o LS, devo dizê-lo, estamos empenhados em resolver. Se nós tivermos agora médicos a concorrer, a situação vai ficar, se não completamente resolvida, mas vai ficar bastante melhor do que está agora. Seja como for, já lá temos uma médica colocada, isso também é importante registar.
4: A referida reunião entre o município da Sertã e a Unidade Local de Saúde de Castelo Branco visou igualmente reforçar a cooperação institucional e melhorar os cuidados prestados aos sertaginenses. Este é um assunto que a Rádio Condestável irá continuar a acompanhar. E por Proença Nova, este é um fim de semana de festa. A festa do município congrega a alma do concelho, a cultura, a economia, o associativismo e a música completam o cartaz do evento Luís Biscaia.
7: Durante este fim de semana estão a decorrer no Parque Urbano Comendador João Martins, em Proença Nova, as festas do município. Como nos dizia João Lobo, presidente da Câmara Municipal de Proença Nova, esta festa é muito mais que um conjunto de atividades culturais, é a congregação da alma proencense.
8: A festa foi sempre, e queremos que seja sempre, do concelho, da alma proencense, daqueles que aqui estão, que aqui vêm, que aqui voltam exatamente por causa das festas, que os que estão fora e que vão, através, por exemplo, da Rádio Condestável, ouvindo, através da Beira Baixa TV, vendo, os que estão na diáspora, e aqui um cumprimento muito especial àqueles que estão noutras geografias e que são proencenses, naquilo que fazem acontecer também nesses territórios. E, portanto, a festa do município faz exatamente isso.
7: Por seu lado, é também uma fonte de rendimento para as associações do concelho, que ali têm uma forma de angariar fundos para as suas atividades ao longo do ano.
8: E também é um momento para as associações, aquelas que aqui vêm, que aqui trabalham, que se esforçam, mas também é um fundo de maneio para essas associações garantirem a sua continuidade, aquilo que é o trabalho que fazem nas suas comunidades, e portanto tem estas várias variáveis. As festas do município é uma festa, mas não é aquilo que se resigna só a ter um momento de festividade ou de celebração, embora também o seja.
7: Foi este espírito que levou a que, depois da passagem da tempestade Cristine, o município a avançar com as festas, ao contrário do que alguns outros que decidiram cancelar as suas festas de verão. Por seu lado, foi pedido aos vários grupos que vão passar pelo palco destas festas que contribuíssem para as associações do concelho.
8: Pugnamos por solicitar aos grupos que vêm até nós, aos cabeças de cartazes, exatamente essa circunstância, que avançaríamos com certeza, mas que apelávamos à solidariedade, e assim o fizeram. Portanto, eles vão também doar uma parte daquilo que seria o seu cachê, evidentemente uma percentagem, para associações do concelho. Isso é uma forma que nos alegra do ponto de vista daquilo que é a solidariedade também dos artistas relativamente aos territórios e nomeadamente ao Conselho de Proença Nova, e evidentemente mitigando aquilo que são ou que foram os efeitos sentidos por essa tempestade.
7: As festas do município são compostas por um vasto cartaz de atividades culturais e musicais. Esta noite o palco principal é para os Némanos e amanhã, domingo, a fadista Sara Correia encerra a festa.
4: Festa do município de Proença Nova, que se prolonga até amanhã domingo, um cartaz musical de excelência, também as tasquinhas, a cultura, a fazerem parte deste cartaz. E por Vila de Rei, vai ter lugar amanhã mais uma edição dos Quintais nas Praças do Pinhal, no espaço das antigas piscinas da Devesa. Será uma nova edição que vai continuar a marcar-se pela venda de produtos hortofrutícolas transformados e artesanato dos produtores da nossa região. O evento vai decorrer entre as 9 e as 13 horas e vai permitir que os pequenos produtores da zona do Pinhal possam comercializar os seus produtos e os seus excedentes agrícolas.
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3: Previsão do tempo para domingo: aguaceiros em especial no norte e centro e durante a tarde, podendo ser acompanhados de trovoada. Descida da temperatura máxima será em especial no litoral oeste. Sernaste de Bom Jardim, agora com 27 graus. Bom fim de semana.
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19: Reconquista.
4: Esta semana podemos ler no Reconquista, a escuderia apresenta novidades em toda a prova. Rally acelera pela região dias 19 e 20. Sobre a benção das pastas, Bispo exorta jovens a colocar saber ao serviço do outro. Ainda em Almaceda, o bar de praia que demorou 15 anos a chegar, sobre o ambiente, o Reconquista titula Movimento atribui a Rodão novo caso de poluição. E em Castelo Branco, reabriu o jardim do antigo governo civil. Poroleiros, piscina do Orvalho em concurso público e desabafos de mãe fazem furor na internet. O Maldi Castrense está com 500 mil de seguidores nas redes sociais pelas histórias que conta.
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4: Castelo Branco ganha novo espaço verde. É a manchete do Gazeta do Interior desta semana. Fala dos jardins do antigo governo civil. Em Proença, a nova festa do município condimenta gastronomia com cultura e muita música. E em Castelo Branco, Praia Fluvial de Almaceda tem agora mais conforto. Vila Velha de Rodão, programa é Guard, leva teleassistência a 20 pessoas.
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4: O Festival da Cereja em Alcongosta é tema de capa do Jornal do Fundão desta semana, onde também se pode ler uma memória de dias forjados na resistência, também uma reportagem, o dirigismo conjugado no feminino e celebrar uma notável história comum no Fundão. São as comemorações do mais um aniversário da Fundação do Conselho do Fundão. Na Covilhã, marchas saem à rua no sábado e vão ter participação recorde.
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4: Esta semana, o Tribuna Desportiva destaca a rampa Serra da Estrela, na Covilhã. José Correia é o novo rei da Serra da Estrela. Futebol feminino, Estação Women's Cup. A Desportiva da Estação venceu a terceira edição. No futebol de formação, os vencedores das taças. Sertanense Futebol Clube nos Júniores, Proença Nova nos Juvenis, Alcaíns nos Iniciados, Sertanense Futebol Clube nos Infantis 9 e também o Sertanense Futebol Clube nos Infantis 7. São estes os destaques do Tribuna Desportiva desta semana.
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bem-vindos a mais um Espaço Regional. 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

0: hoje começamos esta ronda pela atualidade com o futebol. O grupo desportivo Vitória de Sernás sagrou-se vice-campeão do Campeonato de Portugal em futebol desta época ao cair nas grandes penalidades no estádio do Jamor na passada quarta-feira frente ao Lessa Futebol Clube. Ainda na linha do futebol, grupo desportivo Vitória de Sernás e Sertanense Futebol Clube foram homenageados esta semana na Câmara Municipal. E os estragos provocados pela tempestade Cristine continuam ainda a fazer-se notar na região. Esta semana trazemos-lhe mais um caso. Estes e outros assuntos em destaque já a seguir. Em sinal de reconhecimento pelo trabalho desenvolvido pela equipa do Grupo Desportivo Vitória de Sernás, esta terça-feira a equipa e a direção foram recebidos no Salão da Assembleia Municipal de Sertã para, em nome do município, o Presidente da Câmara Municipal, Carlos Miranda, agradecer este feito de vencerem o Campeonato de Portugal em futebol.
1: É um momento de homenagem por tudo aquilo que vocês fizeram ao longo desta época, por tudo aquilo que trouxeram ao nosso concelho. O desporto é hoje uma vertente essencial na vida das comunidades. E nós não podemos ter um concelho atrativo, um concelho que tenha qualidade de vida, se nós não tivermos um concelho que também propicie condições para a prática de desporto e propicia às pessoas desporto em todas as suas vertentes, incluindo a vertente de competição.
0: Dirigindo-se a todo o plantel, incluindo corpos diretivos, Carlos Miranda deixou uma palavra de reconhecimento.
1: Quero aqui reconhecer todo o trabalho que foi feito, desde a direção, toda a equipa dirigente, toda a estrutura, equipa técnica. Muitos parabéns por este fantástico campeonato, por estes fantásticos resultados desportivos e a todos vocês, atletas do Grupo Desportivo Vitória de Sernás, porque de facto honraram Sernás de Tomão Jardim, honraram o Conselho da Sertã, trouxeram visibilidade ao Conselho da Sertã e a Câmara Municipal só tem que vos estar grata por isso. E é por isso mesmo que nós os convidamos a estar aqui hoje para fazer este reconhecimento e este agradecimento.
0: Carlos Miranda não deixou de reconhecer o trabalho de equipe sénior e referir o trabalho que o clube está a fazer nas camadas jovens, e é aí que a Câmara centra o seu apoio.
1: Aquilo que verdadeiramente justifica o apoio de uma Câmara Municipal a um clube é aquilo que o clube faz no âmbito social e cívico, por exemplo, aquilo que vocês fazem, e muito bem, na área da formação, onde, para além de ensinarem a prática do futebol, também ensinam valores de cidadania e ocupam os jovens numa atividade que é uma atividade benéfica para a sua saúde e para o seu modo de vida. Isso verdadeiramente é aquilo que, até do ponto de vista jurídico, se quisermos, pode enquadrar o apoio de uma Câmara Municipal a um clube, mas é certo que todos nós nos regozijamos, todos nós estamos, de facto, muito felizes quando, como aconteceu este ano, é alcançado um feito desportivo, competitivo, que é, de facto, assinalável.
0: José Ramos, presidente do clube, deixou bem claro que este feito alcançado foi conseguido com o esforço de todos. Refere que é um orgulho ver o clube alcançar este patamar.
2: É com muito orgulho que aqui me apresento na Câmara Municipal da Sertã, com um trabalho feito e com muita dedicação e com muito orgulho de ver o que o nosso concelho conseguiu atingir um estatuto a nível desportivo, que é a Liga 3, que é uma coisa muito importante para um concelho, para uma freguesia, para um distrito até, e até para Portugal inteiro. Estamos à beira de conquistar um título nacional que é muito importante. Mesmo que a gente não consiga o título nacional, temos o menor será o segundo lugar, e para nós também é de muita alegria, muita satisfação, porque entre 56 equipes, não é? Por isso que é 56 equipes, nós estamos nas duas finalistas.
0: José Ramos acredita que este êxito alcançado se deveu ao forte espírito de união criado entre todo o plantel.
2: Fico feliz por ser um grupo que se uniu durante o campeonato todo. Nunca houve conflitos, nunca houve problemas, e se houve alguma coisa, foram resolvidos logo no mesmo instante. Isso é importante, e eu sinto-me orgulhoso, principalmente por esta equipe toda, desde a direção, os jogadores, a equipe técnica, e inclusivamente apoiados pela Junta de Freguesia de Sernás, pela Câmara Municipal da Sertã, a quem tenho que dar os meus maiores agradecimentos porque é sempre importante, é muito importante mesmo, e penso que isto vai ser uma coisa para a gente tentar continuar a elevar o concelho ao mais cima possível, porque...
0: Sobre o futuro, José Ramos quer acreditar que vão fazer um campeonato tranquilo e que no final se farão as contas.
2: Pronto, não vou dizer que a gente vai subir já à segunda liga, mas fazemos um campeonato tranquilo, um campeonato... Vamos ver o que é que isto vai dar. Como eu disse o ano passado no Campeonato de Portugal, digo agora na Liga 3. Vamos começar e depois logo se vê como é que se acaba. Mas pronto, é isso para isto que a gente vai lutar, é isso que a gente vai tentar fazer o nosso melhor.
0: José Ramos, presidente do Grupo Desportivo Vitória de Cernache, fez ainda questão de entregar uma camisola autografada por toda a equipe ao presidente da Câmara Municipal de Sertã e ao vice-presidente Rui Antunes, que tem a seu cargo o pelouro do desporto.
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2: O Sertanense Futebol Clube está de volta ao Campeonato de Portugal em Futebol na próxima época. Após uma época no Distrital de Castelo Branco, fez uma época onde apenas somou uma derrota e três empates. Já nas camadas jovens de formação, alcançou 9 títulos. Esta terça-feira, dia 9 de junho, a Câmara Municipal de Sertã, em sessão simbólica, quis agradecer ao clube estes feitos e, na sala da Assembleia Municipal, recebeu uma comitiva de jogadores, treinadores e alguns dirigentes. Nas palavras de Carlos Miranda, presidente da Câmara Municipal da Sertã, este é o momento para começar a reconhecer este esforço.
3: Nós decidimos que era uma altura oportuna começarmos a homenagear as nossas coletividades desportivas no final da época, dando também a conhecer aos nossos munícipes o que de bom se faz no nosso desporto. E estamos até a pensar noutras iniciativas porque, na verdade, nós temos uma enorme riqueza desportiva no Conselho da Sertã, que eu acho que é importante que todos conheçam, porque é um dos elementos que nos distingue enquanto Conselho. De facto, nós temos uma dinâmica muito grande em muitas áreas e a área do desporto é uma delas.
2: Este reconhecimento segue na linha do apoio que a autarquia dá aos clubes desportivos, já que é para isso que devem servir as verbas investidas pelo município.
3: Eu tenho dito publicamente muitas vezes que aquilo que, de alguma forma, justifica o apoio que a Câmara Municipal dá a um clube é essencialmente aquilo que esse clube faz em matéria de formação, aquilo que esse clube faz, no fundo, em matéria de formação desportiva e cívica dos jovens. Isso é muito importante para o município e até aquilo que, do ponto de vista jurídico, no fundo, sustenta o apoio que é dado.
2: Quando se junta investimento e os resultados desportivos aparecem, tanto melhor, demonstra que o trabalho feito é feito com rigor e disciplina.
3: Quando há sucesso, quando há bons resultados, nós também ficamos felizes e reconhecidos, porque o Conselho ganha com isso. O Conselho ganha com isso, obviamente, e nós ficamos felizes e queremos assinalar devidamente. Porque houve aqui um trabalho que foi feito, que foi bem feito, desde a área da formação, onde temos uma série de títulos, que mostra, de facto, a grande quantidade e qualidade do vosso trabalho, até à área da competição de séniores, onde também foi atingido esse objetivo de subida de divisão.
2: Pedro Horta, da direção do Sertanense, frisou que estes resultados são fruto de um trabalho feito profissionalmente por amadores.
4: Este reconhecimento é fruto do trabalho amador de todas as pessoas que aqui estão, dos membros da direção, do staff técnico, da equipe técnica, dos jogadores que são, queriam estar aqui mais presentes, mas infelizmente não puderam estar. Dizer que esta é a face visível de uma equipe muito grande de trabalho, que todos os dias trabalha em prol destes atletas e da formação. O Sertanense tem 8 equipas de formação e este ano conquistou 9 troféus. Penso que isto diz muito do trabalho de toda a gente que está envolvida neste clube.
2: Luís Ribeiro, presidente da Assembleia Geral, materializou este trabalho desenvolvido nas camadas jovens, feito com carolice.
5: Para trabalhar em todas aquelas secções, são precisas no mínimo para aí 24, 25 diretores que fazem parte de toda a estrutura e que estão lá todos os dias, e diretores e pais, a acompanhar os miúdos. Isto é uma envolvência muito grande. 190 inscrições que o Sertanense tem de atletas, mexe muito. Eu já uma vez disse que isto era o tamanho de uma freguesia em termos das pessoas que movimenta. E depois são todas a título gratuito. Os diretores estão ali por voluntariado, por uma causa que é de todos nós, que é da Sertã.
2: Luís Ribeiro, há muito ligado ao Sertanense, recorda que o clube foi um dos embaixadores do Conselho a levar longe o nome da Sertã.
5: Até os jogadores que vinham para aqui jogar pareciam que vinham para trás do mundo. Foi um do instrumento que desencravou a Sertã. Se hoje em dia temos que ter mecanismos para levar a Sertã a conhecer até para fora do país, que estão a ser tratados e muito bem, mas naquele tempo, tirando a feira, a FAFIC e o Sertanense, foram as primeiras coisas que deram a existir a Sertã. Depois veio o IC8 e eram outras coisas. Mas o Sertanense está no desenvolvimento.

0: desenvolvimento da Sertã.
1: Quanto à época que agora finaliza, o Sertanense conquistou, para além da subida da equipe sénior ao Campeonato de Portugal, nas camadas jovens de formação, conquistou o torneio de abertura de Júniores, torneio de encerramento de Júniores, campeonato distrital da 2ª Divisão de Juvenis, torneio de apuramento Ótica Jacinto de Iniciados, campeonato distrital da 1ª Divisão de Infantis Futebol 9, torneio de apuramento de Infantis Futebol 9, Taça Luciano de Almeida em Júniores, Taça M3 de Infantis Futebol 9, Taça M3 de Infantis Futebol 7. Esta segunda-feira, dia 8 de junho, o deputado eleito pelo Círculo de Castelo Branco do Partido Chega, João Ribeiro, acompanhado pelos eleitos locais, visitaram o quartel da GNR de Cernache do Bom Jardim. Ali o comandante do destacamento de Castelo Branco da GNR, Coronel Luís Patrício, esclareceu todas as dúvidas e sobre este espaço que está apenas aberto à segunda-feira. No final, João Ribeiro dizia-nos que este posto é o espelho do território, boas condições, mas faltam pessoas.
2: Temos aqui um posto em muito boas condições, muito bem mantido, com aqui capacidade para receber os militares. E o que é que nós não temos? Não temos pessoas, não temos militares GNR para estar aqui as 24 horas por dia, nem mesmo para ter o serviço permanente aberto, e tem que se dar alguma utilidade a este espaço para responder às necessidades da população. Por isso aquilo que nós precisamos é de não esquecer estes postos do interior, que têm um território gigantesco para abranger, e precisamos de mais militares da GNR para dar um sentimento de segurança e de proximidade às populações.
1: Recentemente, numa reunião do Executivo Municipal da Sertã, o vereador do Partido Chega, António Silvério, chamou a atenção para o desaproveitamento do posto da GNR de Cernache do Bom Jardim. António Silvério sugeriu que o município encetasse conversações com o Ministério da Administração Interna para ali instalar, por exemplo, a Força Especial de Proteção Civil, que está estacionada na Sobreira Formosa em condições pouco recomendadas. João Ribeiro deixou a garantia de que irá trabalhar no sentido de apresentar uma proposta ao Governo para perceber da viabilidade desta mudança.
2: Esta visita prendeu-se exatamente com essa proposta e também perceber junto do comando da GNR se havia algum entrave, e não há nenhum entrave, ou seja, até era uma situação que estavam bastante abertos. Depende do Poder Central, do Ministério da Administração Interna e do Comando Geral da GNR tomar essa decisão. Por isso o Chega vai apresentar essa proposta no sentido de se tomar essa decisão para dar, por um lado, dignidade aos militares que estão na Sobreira Formosa em condições muito precárias, que têm aqui este espaço disponível, que também ajuda a que o edifício, que neste momento não está a ser utilizado, ao ser utilizado até a sua manutenção, acaba por ser com muito mais naturalidade e não encarado como um custo. Da parte do comando de Castelo Branco vimos uma total abertura, por isso vamos ainda antes do encerramento dos trabalhos parlamentares entrar já com um projeto no sentido de tomar esta decisão, e esperamos seja bastante rápido essa situação.
1: O deputado pôde constatar que, apesar do posto estar formalmente encerrado, está em comunicação com a sala de situação do comando do destacamento e, em caso de necessidade, alguém que a qualquer hora que ali se desloque pode ter acesso a falar com um operador que dará as indicações ou aciona a patrulha que estiver mais perto.
2: Foi uma boa surpresa, diria, que é, apesar do posto não ter presencialmente um atendimento, tem 24 horas por dia a disponibilidade de contactar aqui no vídeo porteiro com a GNR de Castelo Branco. Se for necessário, faz deslocar um veículo, mas temos que compreender, por exemplo, se vier um veículo de Castelo Branco até chegar aqui vai demorar uma hora e tal. Imaginemos que é uma situação de emergência. Claro que pode haver alguma patrulha próxima, coisa assim, mas estamos a falar sempre na ordem de uma hora para chegar aqui alguém. Quer dizer, isto não se compreende. É uma muito boa solução, temos que dar os parabéns a esta solução, mas que a solução não sirva para, afinal já não é preciso GNR. Não, isto não substitui a GNR. É um mitigar do problema, mas temos que ter a consciência que o problema se mantém, que é a falta de uma proximidade. Porquê? Porque não há militares suficientes.
1: Para José Nunes, vereador do Partido Chega na Câmara da Sertã, preocupa-o a falta de efetivo neste posto que inviabiliza a sua abertura.
3: Um posto de GNR que tem efetivamente muitas condições, está em perfeitas condições, portanto pode garantir o acesso e o serviço. O que nos preocupa mesmo, portanto, é a falta de efetivos. E não havendo efetivos, como nos foi explicado agora, e a quem agradecemos realmente a informação, portanto, tinham toda a boa vontade de reabrir o posto, só que, portanto, não havendo 20 e tal efetivos disponíveis, já na Sertã Isso, portanto, também está no, quase no limite, e nos postos limítrofes também, e não havendo efetivos, portanto, não conseguem garantir a reabertura do posto.
1: Para António Silvério, vereador que levantou a questão do quartel que está fechado e poderia servir para albergar outra valência da alçada do Ministério da Administração Interna, esta poderia ser uma forma de rentabilizar um edifício inaugurado em 1997 e que está em perfeitas condições.
0: Quer a Força de Proteção Civil dos Bombeiros e quer até um destacamento ou uma equipa da Força da UEPS, da GNR, tendo em conta que o edifício pertence ao Ministério da Administração Interna, à Guarda Nacional Republicana, e quer ambas as forças pertencem ao Ministério da Administração Interna, por que não juntar e dar uso e vida e reforço aqui à população, por que não?
1: De referir que da parte do comando do destacamento distrital de Castelo Branco tem havido a preocupação em manter o edifício sempre em condições de, a qualquer momento, poder ser ocupado.
4: Pelo Gavião, a 32ª Mostra de Artesanato, Gastronomia e Atividades Económicas vai ter lugar de 17 a 19 de julho no Jardim do Cruzeiro. O certame foca-se na promoção dos produtos regionais, do artesanato e do tecido económico empresarial local. Como refere o município, esta é a festa dos afetos, da terra e do Tejo, que une agentes, traz alegria e exalta o que de melhor se faz no concelho. Este é um dos eventos mais emblemáticos que acontece durante o ano, confirmou à Rádio Contestável o Presidente da Câmara, António Severino.
5: A Mostra de Artesanato e Gastronomia é talvez o evento mais emblemático e é aquele que nós mais acarinhamos, para além de ser na sede de freguesia, mas nós costumamos dizer que é as festas de Gavião. E de facto é uma referência naquilo que é a promoção, naquilo que é a divulgação e naquilo que é a envolvência do próprio festival, porque é aqui que se reúnem as famílias, que se reúnem os amigos em torno deste evento único, muito característico, em que promove aquilo que melhor temos, desde a sopa seca ao peixe do rio, o ensopado de borrego, às migas de couve com feijão.
4: Este é um evento que pretende fazer a diferença para a economia do concelho.
5: É um evento que faz toda a diferença, de facto. Eu há poucos dias falava com um agente económico do concelho que tem um alojamento local e ele diz que eu desde do início de janeiro que tenho a semana antes e a semana posterior da gastronomia completamente a 100% a lotação. Porquê? Porque as pessoas por um lado identificam este evento como uma referência e por outro lado, naquilo que é a própria envolvência do evento em si, aquilo que traz para o concelho, quer a nível de retrocesso económico, porque há toda uma movimentação, quer a nível de restauração, a nível de alojamentos, a nível de pequeno comércio que vamos tendo. E isto tudo cria dinâmica, cria atratividade.
4: São estes os sabores que tornam o Gavião único, acrescentou o autarca, demonstrando as potencialidades do rio, do Alentejo ou da agricultura.
5: Temos uma freguesia, para além do Tejo, como é belo ver, em que tem ali aquela envolvência com o rio. Temos a Comenda, que é uma freguesia mais alentejana, mais rural. Temos, de facto, a freguesia de margem mais ligada àquilo que é as raízes da terra, àquilo que é o regadio, àquilo que é a agricultura. E depois a freguesia de Gavião, uma freguesia que abrange um pouco de todas. E é neste mosaico que tentamos envolver este evento, que mais do que a animação é aquilo que é a união de todos os gavinenses em torno deste evento, que é a Mostra de Artesanato e Gastronomia.
4: Este ano os cabeças de cartaz são o cantor brasileiro Vitor Clay e os portugueses Némanos. Também vai subir ao palco a banda portuguesa Descendentes. O cartaz musical é diversificado e pretende abranger vários estilos musicais para atender aos públicos de todas as idades.
5: tentei sempre, todos os anos, é abranger uma maior, portanto, idades naquilo que é os vários estilos musicais. E, de certa forma, fazer aqui um equilíbrio naquilo que é a envolvência, porque, e às vezes, é oportunidades que nos vão surgindo, sempre com uma base muito sólida naquilo que é a capacidade financeira do próprio município, porque somos um município de pequena dimensão, com poucos recursos económicos, e muitas vezes temos que aqui estruturar as coisas de forma a termos aqui uma estrutura muito equilibrada no aquilo que diz respeito à parte financeira. O Vítor Clay surgiu, portanto, através, sentimos que é um artista de nome internacional.
4: O segundo dia será mais dedicado aos jovens.
5: Depois, no segundo dia, através, quisemos fazer aqui um espaço mais para a juventude, mas tenho a certeza que jovens e menos jovens vão gostar daquilo que é a energia, daquilo que é a irreverência deste grupo musical. Portanto, dizer também que no primeiro dia vamos ter aqui um grupo que está a emergir no panorama nacional, que é Os Descendentes, um grupo com raízes alentejanas, e depois no segundo dia, portanto, vamos, por um lado, também dar a oportunidade a um jovem do nosso concelho que está a emergir no estilo da música ligada ao hip-hop, que é o Capão, que já atuou também no Festival da Juventude, neste caso no Beatfest, em anos anteriores.
4: Os Wet Bad Gang completam o cartaz musical da edição deste ano neste evento, que tem entrada livre.
5: Tanto a parte juvenil, que é os Wet Bad Gang, que tenho a certeza que vão fazer uma animação de excelência para todo o público, não só os jovens, tenho a certeza que os jovens serão aqueles que vão vir, não só de Gavião, mas de toda a região, porque muitas são as solicitações, se é pago, se não é pago. De facto, o evento não tem valor a nível da entrada, é um evento de entradas livres, e tenho a certeza que vai atrair muita gente durante esse dia.
4: Pretende-se, acima de tudo, que este evento proporcione momentos de alegria e de convívio, que alivie o stress do dia-a-dia e que permita partilhar as vivências atuais. Expositores, restaurantes e tasquinhas regionais também vão marcar presença nesta mostra.
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1: O grupo desportivo Vitória de Cernache vendeu cara à derrota do Campeonato de Portugal 2025-2026 frente ao Leça Futebol Clube, esta quarta-feira, dia 10 de junho. Após 120 minutos empatados a uma bola, a Lotaria dos Penaltis ditou que o Leça Futebol Clube levasse a melhor 5-4 após 12 marcações de grande penalidade. Nathan Costa, treinador do Vitória de Cernache, considerou no final do jogo que o facto de não ter ganho este troféu não lhe tira qualquer mérito. E socorreu-se do treinador Luís Henrique para dizer que é vice-campeão.
13: Há uma conferência de imprensa do Luís Henrique quando ele não ganha a final do Campeonato do Mundo, penso contra o Chelsea, que ele diz que não é perdedor, é vice-campeão. Eu não consigo olhar para esta época, para aquilo que os meus jogadores fizeram, os nossos jogadores. Defesa menos batida do país, de todos os campeonatos nacionais. Uma forte organização. Hoje tivemos algumas dificuldades, mérito Leça. A equipa com mais pontos das duas fases, a somatória das duas fases conquistadas. Uma equipa que é construída com muitos jogadores que vieram do distrital, muitos jogadores que desceram de divisão ano passado. Formámos uma família bonita, acreditámos que juntos podíamos fazer uma caminhada e uma época gira, que nos ia valorizar a todos. Por isso eu estou extremamente feliz, eu não consigo estar triste. Eu sei que toda a gente queria ganhar a taça, ninguém pode acusar de falta de ambição. Eu queria ser campeão, queria que os meus jogadores, acima de tudo, que os meus jogadores sentissem o prazer de serem campeões, mas eles não se podem sentir derrotados e têm que sair daqui com a cabeça levantada porque fizeram uma época extraordinária.
1: Agora o pensamento está já no arranque da Liga 3 e até lá há ainda muito trabalho a ser feito, nomeadamente a nível da estrutura do próprio clube, refere ainda o treinador.
13: Acho que isto foi uma aprendizagem muito boa. Nós precisamos de mais estrutura humana, mais gente envolvida. Eu não estou a dizer que as pessoas que não estão, que não têm competência, têm, mas é preciso mais gente. Envolve outros cuidados, outras atenções e também a nível de estrutura de equipa técnica é preciso mais colaboração. Mas eu acho que, eu não sei o que é que vai acontecer em relação ao futuro, mas eu acho que o Vitória de Cernache tem aqui uma base de jogadores muito interessante. Se conseguir ficar com alguns, vai ser um bom primeiro passo para um bom rendimento esportivo para a próxima época e depois com calma, com critério, construir um plantel capaz de lutar pelos objetivos esportivos do clube, que eu ainda não sei quais são.
1: Esta foi uma época em que o estádio voltou a encher-se de adeptos e as vitórias foram galvanizando a massa associativa e simpatizantes. Nathan Costa quis mais uma vez deixar uma palavra de agradecimento pela forma como a equipe tem sido acarinhada por todos e, como disse, a equipe tem feito tudo para que se sintam todos envolvidos na mesma mística.
13: Torna-se mais fácil quando olham para dentro de campo e veem uma equipa na qual eles se revêem. E estou a falar da atitude competitiva, que é algo que é inegociável. Nós podemos não ser a equipa mais talentosa do mundo, eu posso não ser um treinador acima da média, mas as pessoas têm que olhar para nós e sentir que nós estamos a representar a camisola e as cores do clube, daquela região, com galhardia, com bravura, com honra e a deixar tudo a nível de energia dentro de campo. E então acho que as pessoas revêem-se na nossa equipa e torna-se mais fácil apoiar. Mas mais uma vez, muito obrigado aos nossos adeptos por terem-nos apoiado durante os 120 minutos.
1: Mica, treinador do Leça Futebol Clube, considerou que foi um grande jogo, até quase ao limite das forças de todos os jogadores que deixaram tudo em campo.
14: Acho que foi um excelente jogo. Acho que as duas equipas, é notório da forma como chegámos ao final do jogo, diria quase esgotados fisicamente, no final de uma época longa, mas acho que conseguimos promover um bom espetáculo, promover uma boa imagem do que é o Campeonato de Portugal. Portanto, muito feliz pelo jogo, pela competitividade que houve entre as duas equipas. Não fico admirado, porque já estávamos preparados para isso, sabíamos que ia ser um jogo muito difícil, para além da carga emocional de ser uma final, mas sabíamos também que a equipa do Cernache era muito, muito competente, portanto estamos felizes por ter conseguido, ainda que nos penaltis, vencer este jogo.
1: Esta longa época de futebol fica por aqui. O Cernache vai agora, nas próximas semanas, focar-se na preparação do próximo campeonato na Liga 3, que, como disse José Ramos, presidente do clube, quando a equipa foi recebida na passada terça-feira na Câmara Municipal da Sertã, vai querer fazer um campeonato tranquilo e tudo o que vier daí será bem-vindo. O Comandante Subregional de Emergência e Proteção Civil da Beira Baixa esteve esta terça-feira a ser ouvido na Comissão Parlamentar de Inquérito aos Negócios dos Incêndios Rurais. Sobre esta matéria, disse que nunca teve conhecimento de factos concretos de ilícitos associados aos incêndios rurais e defendeu que o problema dos fogos é estrutural e não de supressão.
15: Há problema com os incêndios, falta de coordenação, o incêndio só devia ter durado 2 dias e durou 10 ou 15. São sempre os elementos, no fundo, que assumem o comando da operação que vem aqui. Não é que venha mal ao mundo, mas o problema não é da supressão. Eu não consigo dizer isto de outra maneira. O problema é estrutural. E agora eu deixo esta pergunta. O que é que se fez de prevenção estrutural nos últimos 30 anos? As metas foram atingidas? Que sujeitos são essas pessoas? Provavelmente terão algo a dizer porque é que não conseguiram alcançar os objetivos. Agora, olhe-se para isto como um problema estrutural do país. Está tudo bem na supressão? Não, há coisas que é preciso alterar e limar. Nós não podemos ter um incêndio a começar no pior de um às 5 da manhã, uma descarga elétrica, anda a não sei quantos quilómetros para norte, porque há condições para isso, do ponto de vista estrutural, e depois roda ao vento e anda a não sei quantos quilómetros para sul. E não há uma interrupção no território. E é aqui que nós temos de trabalhar. Se nós não quisermos ver isto, e quisermos estar sempre a chamar as pessoas do combate, daqui a 20 anos, quem cá estiver, vamos estar a falar da mesma coisa.
1: Sobre outras matérias que dizem respeito ao trabalho da Proteção Civil, aproveitou para deixar claro que o país aprendeu pouco com os incêndios de 2017, principalmente por ter aumentado o número de equipas em vez de concentrar, tal como é feito na vizinha Espanha.
15: O incêndio está fora da nossa capacidade de controle, com os meios locais. Ou seja, vem uma força de âmbito nacional organizada, com 200, 300, 400 operacionais e tem as capacidades todas. Comando, controle, logística, ataque direto, indireto, uso do fogo, máquinas de rastro, drones, tudo. No fundo é replicar, e eu acho que é um bom exemplo, aquilo que existe em Espanha. Quando nós pedimos ajuda, eles vêm perfeitamente organizados. Vêm com 300, 400, 500 homens, com uma hierarquia definida, tomam conta de um setor, de uma frente, de um trecho do incêndio, e têm as valências todas. E resolvem o problema e não chateiam ninguém. Não pedem depois água, não pedem alimentação, não precisam de máquinas, nada. E, portanto, nós hoje em Portugal não temos isso. Pedimos reforço. Vêm 20 de uma entidade, vêm 25 da outra, vêm 15 da outra, e é isto um pouco o que nós temos.
1: Uma dessas estruturas criadas foi a Agência para a Gestão Integrada de Fogos Rurais e, no entender do Comandante Subregional de Emergência e Proteção Civil da Beira Baixa, no território, pouco adiantou.
15: O papel da AGIF na Beira Baixa foi inócuo. Enquanto comandante de subregional da ANEPS, não nos trouxe nada, nem nos acrescentou nada do ponto de vista da supressão.
1: Segundo este responsável, o problema central dos incêndios rurais passa pela floresta e é estrutural.
15: O país está um bocadinho desequilibrado, muito desequilibrado. Portanto, temos um problema demográfico, temos muitos problemas. Obviamente que as monoculturas são o que são. Nós, na Beira Baixa, basicamente o que temos é pinheiro bravo e eucalipto. Portanto, e também percebermos porque é que temos o país assim e não há infraestruturas de apoio ao combate, e o país não tem gestão de paisagem, e as infraestruturas que existem são, efetivamente, muito poucas, não é?
1: Quanto ao funcionamento do Sistema Integrado de Redes de Emergência e Segurança de Portugal, o Siresp, Pedro Nunes sublinhou que, estando há cerca de 40 anos no terreno, como operacional, não conhece nenhum sistema melhor do que este. Pedro Nunes disse ainda que o programa Aldeia Segura, Pessoas Seguras foi diabolizado e que, na Beira Baixa, a adesão é fraca, apesar de o considerar bom. Durante esta audição, Pedro Nunes, e perante uma questão do PSD sobre a eficácia dos serviços municipais de proteção civil, considera que a estes falta músculo.
15: Os serviços municipais na Beira Baixa precisam de crescer. Precisam de crescer, ter corpo, precisam ter músculo, precisam ter pessoas e recursos técnicos para poderem planear e depois executar quando é preciso. É um pouco isto. Quando me perguntam muitas vezes qual é a sua opinião em relação às unidades locais de proteção civil, eu digo sempre isto. Enquanto o Serviço Municipal de Proteção Civil não for robusto, não tiver técnicos, recursos humanos, capacidade de planeamento, capacidade de intervenção, capacidade de informar, capacidade de mitigar e de planear, não vale a pena, porque estamos a construir, do meu ponto de vista, a casa para o telhado e não para a base. Portanto, julgo que os serviços municipais na Beira Baixa e, provavelmente, aquilo que eu conheço no território, em grande parte do território, precisam de crescer e precisam de ser uma aposta clara por parte dos municípios.
1: Foi ainda levantada a questão dos planos municipais de emergência e proteção civil. Pedro Nunes referiu que, tal como a lei manda, estão todos em conformidade com a lei em vigor na Beira Baixa. O que falta é testar a sua operacionalidade no terreno.
15: Se calhar na última década, duas décadas, não houve um teste. Mas se calhar isto depois é o espelho do país todo. Tirando algumas situações, que são exceção à regra, se fizéssemos uma análise... Eu tenho um plano. Boa. O que é que eu faço ao plano? Vou pôr na gaveta. Não testo o plano. Não sei se aquilo que eu tenho inscrito no plano, numa situação real, serve ou não serve. Se é adequado ou se não é adequado. Ou se quando for preciso fazer a revisão, se eu tenho que alterar aquele parágrafo e escrever outro. Nem sei tão pouco, se por exemplo a questão dos necrotérios. Se a questão que eu tenho identificada é para um necrotério provisório, se é...
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4: São 22 horas.
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Supernova Love de David Guetta no regresso desta sessão de alta voltagem. Muito bem-vindos, uma ótima noite, um excelente fim de semana ao som da sua rádio preferida. Seguimos todos juntos até às 0 horas. Nesta primeira sequência, para já fazemos play em Lonely Days de Safridou. Momento certo para aumentar mais um pouco o volume do seu rádio.

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Moonlight Floor, o tema que deu a conhecer ao mundo a voz de Lisa, lá atrás com a visita de Miles Smith. Alta voltagem, as boas energias da melhor música para o seu sábado à noite. Esta é a hora 1. Agora Jerry Ropero com Corazón, a nova versão que comemora os 20 anos de edição deste single bem conhecido. Uma ótima noite, tenha um excelente fim de semana.

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O trio sueco Swedish House Mafia, com uma convidada muito especial, é Alicia Keys neste Finally, lá atrás com o novo tema de Sabrina Carpenter. É já o fecho desta hora 1 de alta voltagem. Dua Lipa é a última convidada que selecionamos. Depois das 23 horas, vamos continuar a fazer-lhe a melhor companhia para o seu sábado à noite. Não toque no seu rádio.

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2: horas, boa noite.
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Dancing in the Flames, o canadiano The Weeknd, com esta abertura da Hora 2 de Alta Voltagem. São as boas energias do sábado à noite, na Contestável. Até às 0 horas, sempre em VM. Volume no máximo. Agora o Jelly Topic, este Adore You, a nova versão com dois convidados muito especiais. É J Balvin e Ellie Goulding. Depois há Chappell Roan e muito mais.

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Somebody de Gautier, agora com uma nova roupagem com a assinatura de Fisher. Lá atrás, os sons calientes da colombiana Karol G. A caminho das 0 horas, estamos em alta voltagem na incontestável, a melhor banda sonora para o seu sábado à noite. Agora Merlin, How Deep Is Your Love, depois a colombiana Shakira com Soltera.

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Water de Tyler no fecho desta sessão de alta voltagem. O que é bom termina rapidamente. Ainda tempo para fazermos play na última proposta desta sessão. Depois das 0 horas, Dance Floor, 2 horas in the mix com os melhores temas de dança da atualidade. Alta voltagem de regresso no próximo sábado. Uma ótima noite, tenham um excelente fim de semana.

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